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7: Emoção o tempo todo, é Momento FM, você que tá ligadinho nas ondas sonoras da 97.9, participa comigo aqui do Bailão da 97, você ouviu aí, né, o nosso Tudo do Tempo, que foi um sucesso. E olha só, vou mandar um abraço mais uma vez pro Adilson da Bio Pragas e o Rude lá da Rude Autocar, ó, um abraço pra vocês, falaram que iam trazer carne pra mim, que eles trouxeram carne assada. Pão, trouxeram tulipinha, não, eu vou idolatrar esses caras, porque eu tenho amizade com eles não faz muito tempo, né, vocês sabem que eu não tô há muito tempo em Xanxerê, mas eu tenho grandes amizades aqui, ó, uma melhor que a outra, que sempre estão me convidando pra uma coisa, pra outra, senão eles estão aqui participando, né, da programação, são parceiros da rádio, um abraço, Adilson, um abraço pro Rude, muito obrigado, viu, ó. Então, no meu coração, um upa bem grande pra vocês. Tamo junto, ó, daqui a pouco vem aí... É, Mississippi, a pedido do meu amigo Wagner, da FG Salvados. Ô Wagner, já que eu tô tocando agora só depois do turno tempo essa música pra ti, eu vou tocar também Conversaiada, porque eu sei que tu gosta também, tá bom? E o meu amigo Allianz pediu Lange Riz com o Grupo Momento e eu vou tocar agora, tá bom? Então participem comigo, manda sua mensagem pra cá no 991-237132. Chegou, Salete! Boa noite, um abraço, Salete Sandrinho, um abraço pra todos do bairro Colato. Vamos seguir na programação aí com o Grupo Momento, depois vem os Reis do Baile, os atuais e Banda Ébanos.
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0: Boa noite, 9:17.
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0: 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Ô, Salete, pode deixar, vou tocar assim, tá? Vou mandar aí São Francisco pra ti, pode ser? Um abraço, Salete. Um abraço, querida. Tamo junto, viu? Ela pediu se não era o Mancha. O Mancha tá de férias. O Mancha tá descansando. Ah, tá descansando, a beleza, o homem. Isso aí. Ô, Ezequiel Pinheiro, agora vai tocar Apartamento Vazio. Pode ser? Tamo junto, viu, meu amigo? Tamo junto. O pessoal tá lá, dele mandar foto comendo carne, que isso é coisa boa, né? Esses estão tão de boa na quinta-feira. Na verdade, é que nem o Rudy diz, não tem dia pra comer carne, né? Todo dia é dia. Eu não tenho preguiça de comer carne assada também, viu? Não tenho, né? O Rudy sabe uma coisa. Se ele tem uma certeza, é dessa, que eu não tenho preguiça pra comer carne assada. Que nem diz a minha querida, viu? Você gosta muito de carne assada, né? Por isso que você come tudo pra acabar. E na verdade, ela diz que eu não gosto, né? Porque daí, como eu não gosto, eu pego e como tudo ela, daí pra acabar de uma vez. Quem é que não gosta de carne assada? Eu gosto da carne mal passada ainda, né? E quem sabe bem disso também é o Ledo, lá do restaurante Beber. Um abraço, Ledo, tamo junto. Vamos seguir na programação da Poderosa do Oeste aí com Banda Legal, musical São Francisco e Banda Ativa. Porque se é sucesso, toca na Poderosa do Oeste, toca na Momento FM.
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1: Boa noite, 9h32. Vem a informação da hora com Jocely Luiz.
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4: A Prefeitura de Xanxerê, por meio do Departamento Municipal de Trânsito, informa que o transporte coletivo urbano funcionará normalmente no dia das eleições gerais de 2026. Com gratuidade para os usuários. A medida segue decisão do Supremo Tribunal Federal, que estabeleceu a obrigatoriedade da oferta gratuita de transporte público coletivo nos dias de votação, conforme regulamentação da Justiça Eleitoral. Dessa forma, os eleitores poderão utilizar o transporte coletivo sem custo para se deslocar até os locais de votação. A gratuidade também será aplicada em um eventual segundo turno, marcado para o dia 25 de outubro. Dúvidas sobre rotas, horários e funcionamento do serviço podem ser esclarecidas no Departamento Municipal de Trânsito pelo WhatsApp 499-9194-5759. Com informações para a programação, repórter Jocely Luiz.
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0: 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Participa comigo aqui do Bailão da 97. Manda seu WhatsApp pra cá no 991-23-7132. Eu sou Jonathan William e faço companhia pra você até meia-noite. Oi, Jonathan, chegando agora só. Hoje a música é a sua escolha, bom trampo, abraços. É a Rose lá de Descanso. Rose, antes da hora que tu mandou essa música pra mim, eu não tinha falado ainda, tá? Porque você mandou mensagem e já tinha entrado no bloco musical aí, tá bom, querida? E tu viu que tocou tua música aí antes, né? Banda Ativa, Só Meu Assume. Mas depois vou oferecer mais música pra você também, tá bom, querida? Um abraço! Ô, Vanusa, então carne pra você tem que ser bem passada. Não, eu gosto de boi berrando, tá? Eu gosto de boi berrando. Carne boa, boi berrando, carne suculenta, né? Carne muito passada, não tem gosto, é? Não tem gosto. Participem comigo, manda o seu WhatsApp pra cá no 991-23-7132. E você, já segue a Momento FM no Instagram? Se você ainda não segue, vai lá no Instagram e vai no arroba Momento FM Xanxerê. Inclusive, essa semana teve o sorteio de um drone, né? Em parceria lá com a FG Selvados, a Fernanda e o Wagner, eles são sensacionais e sempre também, né, levando o melhor para os nossos ouvintes aqui da Momento FM, eles que são os nossos parceiraços, o pessoal da FG Selvados. Os, inclusive, mandar um abraço lá para os vendedores da FG Selvados, que hoje é dia do vendedor também, né? Um abraço para todos os vendedores que estão aí na escuta da Poderosa do Oeste, tamo junto! Vamos seguir na programação aí com o Musical São Francisco, banda Canta Sui, banda Passarela, isso mesmo. Diga, locutor, diga!
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0: vocês que cantaram com a banda São Francisco. Obrigado, gente! Valeu, galera!
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0: 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Fala, Rudinei Veiga.
1: Boa noite, Jonathan. Viu? Aqui é o Rudinei Veiga. Toca uma música aí pra nós aí dos atuais aí. Um abraço, tudo de bom.
0: Um abraço, tudo de bom pra vocês também. Vou tocar aí os Reis do Bairro, os atuais Barco do Amor, logo em seguida, tá bom? Um abraço. Vamos seguir a programação da Poderosa do Oeste. Participa comigo, manda sua mensagem pra cá no 991-23-7132 e participa comigo aqui no Bailão da 97. 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

0: Boa noite, 10 horas.
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0: 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Boa noite, tudo bem? Manda um abraço pra nós aqui de Abelardo Luz, ouvindo você. Abraço, fica com Deus. É a Vera. A Vera ontem também estava aqui participando comigo. Sempre tá aqui ligada na programação da Poderosa do Oeste da Momento FM. Um abraço, Vera. Tudo de bom. Um abraço também pra todos aí de Abelardo Luz que estão na escuta da Poderosa do Oeste. Manda sua mensagem, participa comigo aqui no 991-237132 e participa do Bailão da 97. Vamos seguir a nossa programação aqui com Indústria Musical, depois vem Talagaço e JJSV.
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1: Boa noite, 10:15.
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0: Momento FM, participa comigo aqui no Bailão da 97, participa comigo, manda seu WhatsApp pra cá, no 991-237132. Boa noite, Paulo Sérgio, boa noite, meu amigo. Boa noite, um abraço pro Paulo Sérgio lá de Bom Jesus, um abraço pra todos de Bom Jesus que estão na escuta aí também, na programação da Poderosa do Oeste, Momento FM. Ô, Vanusa, a Vanusa então gosta de uma carne bem passada, né? Coisa boa. É, cada um tem seus gostos, né? Eu gosto de boi berrando. E a temperatura agora na capital do milho são 14 graus. E a chuva vem aí no sábado, né? Sábado, domingo, sem chuva. E a partir da semana que vem tem chuva direto. Meu Deus, vamos virar sapo. Vou comprar um barco pra me andar aí pela cidade de Xanxerê. Um abraço aí pra você que tá ligadinho na programação. Participa comigo aqui, manda seu WhatsApp pra cá no 991-237132. Você ouviu aí, né? 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Vamos seguindo aí com Brilhação, querida amiga, ô, coisa boa, hein? Vamos também de Pérola Negra aí, Amo Amar Você. Se é sucesso, toca na Poderosa do Oeste, toca na Momento FM.
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0: Boa noite, 10h30, vem a informação da hora com Jocely Luiz.
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2: Microempresas e empresas de pequeno porte devem ficar atentas aos novos prazos relacionados ao Simples Nacional para 2027. O Comitê Gestor do Simples Nacional ajustou o calendário por meio da resolução publicada no Diário Oficial da União. As mudanças envolvem dois procedimentos diferentes: a opção pelo Simples Nacional e a escolha pelo regime regular do IBS e da CBS para empresas que já integram o Simples. Apesar de os períodos serem próximos, as decisões têm finalidades distintas. O contribuinte também poderá desistir da solicitação de adesão ao Simples Nacional. O cancelamento poderá ser feito entre os dias 3 de novembro e 20 de dezembro de 2026. Com informações para a programação, repórter Jocely Luiz.
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0: 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Vamos seguindo em frente com Corpo e Alma.
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0: Boa noite, 10h45.
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0: 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Você que tá ligadinho nas ondas sonoras 97.9, participa comigo aqui, manda sua mensagem pra cá no 991-23-7132 e participa comigo do Bailão da 97. E você sabe que se é sucesso, toca aqui na Poderosa do Oeste, toca nessa rádio, qual é um canhão de audiência, Momento FM. Então vem comigo, porque se é música boa, vai tocar aqui, com certeza. E aí, você tá sintonizado através das ondas sonoras 97.9? Ou você está ouvindo através do aplicativo da Momento FM? Diz pra mim, hein? Manda sua mensagem pra cá. Vamos seguindo a programação aí com muita música, muita música boa, né? Banda Passarela, Musical JM e Céu e Cantos.
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1: Boa noite, 11 horas.
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0: 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Boa noite, dona Eli Vieira. O Mancha não tá, tá? O Mancha volta daqui 10 dias. Tá fazendo companhia aqui pra senhora, que tá fazendo companhia aqui pra todos os ouvintes. Sou eu, Jonathan William, que fico até a meia-noite, todas as noites, das 8 à meia-noite, fazendo companhia pra vocês aqui no Bailão da 97. Então participa comigo, manda sua mensagem pra cá no 991-237132. E participa comigo no Bailão da 97, o Bailão da Poderosa do Oeste, isso mesmo. Vamos seguir a nossa programação aí com Banda Menina, se é show, depois em São Francisco e Musical JM.
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0: Boa noite, 11:17.
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0: 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Você que tá ligadinho nas ondas sonoras da 97.9, participa comigo aqui do Bailão da 97 na Poderosa do Oeste. Participa comigo, manda seu WhatsApp pra cá no 991-237132. E assim nós vamos seguindo a programação com Terceira Dimensão, Banda Brilhação e Banda Modelo.
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0: Boa noite, 11:30, vem a informação da hora com Jocely Luiz.
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3: Olá, ouvintes. O município de Bom Jesus prepara uma programação especial para celebrar o Dia das Crianças em 12 de outubro. O evento será gratuito e contará com brinquedos infláveis, distribuição de lanches e sorteio de 4 bicicletas entre as crianças presentes. Para os moradores do interior, haverá transporte com saída da cidade às 13h30 e passagem pelas comunidades. A organização recomenda o uso de roupas confortáveis e boné. A programação é promovida pelo Governo Municipal de Bom Jesus com o apoio de entidades, grupos locais e é aberta a todas as crianças do município. Com informações para a programação, repórter Jocely Luiz.

0: 97.9 é Momento FM. Participa comigo, manda sua mensagem pra cá no 991-23-7132 e participa da programação desta rádio, qual é um canhão de audiência. Momento FM, participa comigo no Bailão da 97, manda sua mensagem pra cá no 991-23-7132 e assim nós vamos seguindo a programação da Poderosa do Oeste, Momento FM.
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0: A gente agradece do fundo do nosso coração a todos vocês. Obrigado pelo carinho, pela essa festa maravilhosa. Está marcando 20 anos de Calmon. Obrigado a todos vocês, Canoas. Obrigado a toda a região. Obrigado, Brasil. Beijo, beijo. Fique com Deus. Fique com Deus.
1: É o nosso amor.
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1: Momento FM é bailão da 97. Eu vou me despedindo por aqui, dando boa noite pra vocês e amanhã estou aqui novamente a partir das 8 horas pra fazer companhia no bailão da 97. E amanhã sextamos, isso mesmo, amanhã sexta-feira. Tenha uma ótima, abençoada noite e até amanhã.
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1: Zero hora e 11 minutos.

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1: Da Núria Azul.

0: com mais uma salva de palmas, senhoras e senhores, Helena Pérez.
1: Obrigada.
2: Você. 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
2: Zero hora e 31 minutos.

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2: Zero hora e 50 minutos.

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2: Uma hora e 10 minutos.

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3: Ô, Sadir, qual é o nome?

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3: Uma hora e 32 minutos.

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1: Uma hora e 51 minutos.

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2: Ô Luiz Fernando, vem cá cantar uma moda pra nós aqui.
3: Deixa comigo, Léo Felipe.

0: Coisa linda.
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1: 2 horas e 31 minutos.

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2: 2:51.

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2: Luque Roberto, bebendo de leve.

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3: 3 horas e 10 minutos.

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2: 3 horas e 32 minutos.

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0: Sucesso, Brasil!
1: Ei! Parabéns, menino. Obrigado pelo convite, viu?
0: Sucesso, Robson Almeida.
2: Parabéns pelo evento. Cara, DVD, tenho certeza que vai ser sucesso.
0: É por isso que vocês são João Neto e Frederico, irmãos.
2: Tamo junto.
0: Obrigado,
2: obrigado,
0: cara.
2: A gente ama vocês.
1: Valeu,
2: obrigado,
1: Juliana.
2: Gente.
1: Beijo pra vocês. Obrigado, viu?
0: João Neto e Frederico.
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2: Este telefone encontra-se temporariamente fora de área.
3: Bravo.

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2: 3 horas e 52 minutos.

0: próxima, Tirinha! Henrique Juliano!
1: Mato Grosso Matias, muito obrigado
2: por terem vindo, irmãos.
1: Isso é Zona Rural, quem gostou faz barulho
3: aí! 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

0: Mulherão da porra, hein, mano?
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0: Uma salva de palmas pra eles aí!
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3: Quatro horas e 36 minutos.

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2: Quatro horas e 55 minutos.

0: 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A partir de agora, mais uma edição do Bom Dia Oeste, para começar bem esta sexta-feira, dia 2 do mês de outubro de 2026. 11 graus a temperatura, sou Lucas Show. Vamos juntos até às 8 da manhã com música boa para você. Momento, nos altos da Avenida La Salle para Xanxerê, Santa Catarina, Paraná e Rio Grande do Sul. A poderosa do Oeste, Momento FM. Seja bem-vindo ao Bom Dia Oeste.
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0: Momento, agora 5h16, bom dia.
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0: Seguimos, bom dia Oeste, com muito mais pra você. Leury Barbosa na audiência, bom dia.
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0: Momento, agora 5h30, bom dia.
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0: 991237132 é o WhatsApp, mande seu recado.
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0: Momento, agora 5h45, bom dia.
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0: Bom dia, Oeste Momento, 11 graus a temperatura. Ezequiel Pinheiro tá na audiência, bom dia.
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0: Deixamos assim a primeira hora do Bom Dia Oeste. Vem a intervalo, já já tem muito mais. 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Momento, agora 6:01.
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0: 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Vamos abrindo mais uma hora do Bom Dia Oeste nesta sexta-feira, dia 2 do mês de outubro de 2026. 11 graus a temperatura. Iva tá na audiência, abraço pra você, Bom Dia Oeste.
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0: Momento, agora 6h16. 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
0: Bom dia, Oeste, pra você, boa sexta-feira. Caixa d'Água tá na escuta. Também Israel na audiência. Marquinhos, valeu, obrigado pela sua companhia. Mais música, bom dia, Oeste.
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0: Momento, agora 6:31.
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0: Momento agora 6h46.
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0: A sua melhor companhia, Momento FM. 11 graus a temperatura, mais um dia da primavera. Ivonir tá por aqui na audiência, também a Vanusa. Tá curtindo o momento? Neider e o Everaldo Menegoto, valeu, abraço pra vocês.
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0: Agora 7 horas em ponto. 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
2: Anjos do Senhor, bendizei ao Senhor, louvai-o e exaltai-o pelos séculos sem fim. Em nome do Pai, do Filho e do Espírito Santo. Amém. Olá, meu irmão e minha irmã. Ao celebrar os santos anjos da guarda, pedimos o seu cuidado sobre nós para não nos afastar do caminho que nos leva a Deus e ao seu reino. Rezemos. Ó Deus, enviai vossos santos anjos para nos guardar e defendidos por sua proteção e gozemos eternamente da sua companhia. Por nosso Senhor Jesus Cristo, vosso Filho, que é Deus e convosco vive e reina na unidade do Espírito Santo por todos os séculos dos séculos. Amém. O Senhor esteja convosco. Ele está no meio de nós. Evangelho de Jesus Cristo segundo Mateus. Glória a vós, Senhor. Naquele momento, os discípulos aproximaram-se de Jesus e perguntaram: qual é o maior no reino dos céus? Ele chamou uma criança para perto dele e disse: amém, eu vos digo, se não mudardes e não vos tornardes como crianças, nunca entrareis no reino dos céus. Portanto, aquele que se tornar como uma criança é maior no reino dos céus. E quem acolher uma criança como esta em meu nome, a mim acolhe. Não desprezei a nenhum destes pequeninos. Eu vos digo que seus anjos nos céus veem sem cessar o rosto de meu Pai que está nos céus. Palavra da salvação. Glória a vós, Senhor. Jesus tira dos apóstolos a discussão de quem é maior no reino dos céus. Apresenta a criança com sinceridade, confiança, abertura e disponibilidade para acolher o dom do Senhor. Os pequenos pertencem a Ele e seus anjos permanecem na presença do Pai. Seguindo com simplicidade de Maria, a mãe de Jesus, invoquemos-a rezando: Ave Maria, cheia de graça, o Senhor é convosco, bendita sois vós entre as mulheres e bendito é o fruto do vosso ventre, Jesus. Santa Maria, Mãe de Deus, rogai por nós, pecadores, agora e na hora de nossa morte. Amém. Por intercessão de Maria Santíssima, que Deus vos abençoe, em nome do Pai, e do Filho e do Espírito Santo. Amém.
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0: Momento, agora 7:15. Bom dia.
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0: 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E o Bom Dia Oeste, boa sexta-feira!
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0: Momento, agora 7h31.
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0: Senão o Jango Velho ficava muito nervoso, perigava querer ir embora. 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
2: Momento, agora 7h44.
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2: Vamos saber do Peter como vai se comportar o tempo para hoje também, o final de semana.
7: Bom dia! Ao longo dessa sexta e sábado, mantém o tempo seco, com presença de sol intercalando com alguns períodos de muitas nuvens. No geral, propício aí para quem vai plantar, semear, colher, pulverizar. Frio de manhã, 10, 12 graus. Durante o período das tardes, temperaturas em gradativa elevação. Só que esquenta mais, principalmente amanhã no sábado. No sábado deve chegar próximo aí da casa dos seus 28, 30 graus. Dá uma boa esquentada. E no domingo, sábado, mais aí para o final do dia à noite, em direção à madrugada, início da manhã do domingo, passa uma frente fria, potencializando inúmeros núcleos de instabilidades que provocam chuva, trovoada, risco para ter formação de alguns temporais, algumas tempestades. E depois essa frente fria, ela é rápida. Então, provavelmente que ao longo do domingo o tempo ele vá firmando, vá melhorando gradativamente e aos poucos a gente vai tendo aí boas melhorias. De qualquer maneira, ali no domingo, é bom levar um guarda-chuva por precaução, mesmo que a chuva ela seja mais durante a madrugada, início da manhã. Lembrando que o período que essa frente fria passa é entre sábado à noite, finalzinho da tarde e noite, madrugada, início da manhã do domingo e depois melhora. Na segunda-feira, um novo sistema de baixa pressão se organiza sobre parte da região sul do Brasil, potencializando muitas áreas de instabilidades. Tem previsão de chuva, risco para ter formação de novos temporais. Peter Scheuer, meteorologista com a previsão do tempo.
2: Tá certo, Peter. 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
2: Agora são 8:05, sexta-feira, 2 de outubro de 2026. Nós estamos chegando com a nossa entrevista do dia, ao vivo também no www.momentofm.com.br. Nas nossas redes sociais você pode acessar também agora esse conteúdo que a gente vai trazer de informação a nosso ouvinte. Falamos da Avenida La Salle, Xanxerê, oeste de Santa Catarina. 11 graus a temperatura em Xanxerê, 90% de umidade relativa no ar agora. Vamos falar da quarta edição da FAEX Energy, Feira e Congresso de Energias Renováveis, que acontece em Xanxerê, evento organizado pela Associação Empresarial do Município, a ACICS. E para isso nós estamos recebendo aqui no estúdio o presidente da ACICS, seu Elísio Bonan, e também o Fábio Ambrosio, que é o diretor-geral da FAEX Energy, edição 2026, primeiramente. Bom dia, seu Elísio, tudo bem com o senhor?
3: Bom dia, José, tudo bem? Tudo bem, ouvintes da FM, Momento FM. É, muita satisfação estarmos aqui falando sobre a FAEX realizada pela nossa Associação Empresarial Xanxerê.
2: Olha só que importante. Fábio, tudo bem? Bom dia.
4: Bom dia, Joseni. Bom dia a todos os ouvintes da Momento FM aí. Muito obrigado aí pelo espaço aí de valorizar essa feira tão legal que acontece aqui em Xanxerê.
2: Bacana a gente trazer essas informações, né? E eu estava lembrando aqui, enquanto nós aguardávamos para entrar na entrevista, seu Elísio e Fábio, da primeira edição da FAEX Energy aqui em Xanxerê. A gente começou um pouco pequeno, algumas dúvidas, enfim, município de Xanxerê, oeste de Santa Catarina, né? Uma feira, né, que se torna hoje dessa proporção e a gente está indo para a quarta edição. Ambrosio, o que é a FAEX para os nossos ouvintes entender Energy, que acontece em Xanxerê?
4: Que legal. A FAEX é uma feira e congresso de energias renováveis, né? E realmente, Joseninha, nós estamos indo para a quarta edição, né? Começamos lá em 2022, 2023, 2024 e 2026. A gente ficou, passou para a Bienal, né? E a FAEX é a maior feira de energias renováveis do sul do Brasil hoje, Joseli, para tu ter uma ideia da proporção que ela virou. Então, basicamente, na feira, o que a gente tem? A gente tem hoje 49 expositores, então, na área de exposição. Dentro desses expositores aí, muitas das maiores marcas e empresas do segmento de energias renováveis do Brasil. E a gente tem ao lado da feira, tudo dentro do mesmo espaço, obviamente, né? O nosso congresso técnico, que daí dentro dele você tem aí pautas extremamente atuais e importantes relacionado a energias renováveis. Então a FAEX é isso, uma feira de energias renováveis do sul do Brasil, a maior.
2: Seu Elísio, a FAEX é organizada pela ACICS, né? É através dos seus núcleos também. Como está esse trabalho? A gente sabe que já estamos praticamente chegando na data, mas o trabalho começou bem antes, né, seu Elísio, até que a gente culminasse nesses dias que Xanxerê vai receber a quarta edição.
3: Perfeito, Josely. Assim, nós estamos trabalhando desde novembro do ano passado, toda a equipe da Associação Empresarial, que faz parte aí do congresso e da toda a feira, né? Então, todas as quintas-feiras nós nos reunimos e é um trabalho que a gente vem fazendo, graças a Deus. Como falou o Fábio, a nossa feira está pronta, totalmente vendidos os espaços. Os congressistas todos já confirmaram sua presença. Então, é um trabalho que ficou bem feito pelo tempo que a gente se organizou. Então, agora vamos desfrutar dessa feira que vai acontecer nos dias 14, 15 e 16 aqui em Xanxerê.
2: Olha só,
3: de outubro.
2: De outubro, né? O Fábio e seu Elísio, e eu percebo também que a feira, ela conectou o sul do Brasil com as tendências globais de energia. Não sei se eu estou indo um pouco longe demais, Fábio, mas me corrija. Mas quer dizer, a gente leva o que há de tendências, enfim, muito network também que acontece durante a feira, começou aqui na nossa região. E agora eu acredito que a gente está com as tendências globais que vão estar presentes também aqui em Xanxerê durante a feira?
4: Com certeza, Josini. Eu acho que é legal só fazer um comentário breve, né? Que Xanxerê é uma grande referência a nível nacional, sendo, se não o único, mas acreditamos fortemente ser o único município que tem toda a cadeia produtiva de uma PCH, ou de uma CGH. Ou seja, eu tenho desde o fabricante de turbina a empresas que são especialistas em projetos e licenciamento. E tudo isso, você não acaba, o ecossistema, quando você faz algo, ele acaba se expandindo, né? Então ele vai englobando aí prestadores de serviços e terceiros que acabam atingindo todas as áreas, seja também para uma fotovoltaica, para uma eólica e assim por diante, certo? E isso que tu fala, acho que é muito relevante, porque nós temos muitos assuntos dentro do nosso congresso que são extremamente atuais para o nosso mercado nacional, mas muitos que são para o mercado fora, que nem você falou, a nível global. Nacional, eu poderia colocar assim com muita força a questão da abertura do mercado livre para todos, Josini. Então, ou seja, em pouco tempo, qualquer pessoa mesmo, qualquer CPF, vai comprar energia de quem ela quiser. Isso já foi aprovado pelo governo federal e está sendo pautado agora o como, né? Estamos nessa fase do como aí para nos próximos anos já entrar em operação.
2: E o BES? Que era um desejo, desculpa, né, Ambrósio? E era até uma certa ansiedade gerava em relação ao mercado de energia, né? Essa opção, né?
4: Com certeza, Josini, porque quando você olha para isso, você está olhando para o quê? Melhores custos. Ou seja, você ter ali, você, mesmo um empreendedor pequeno, um produtor pequeno, você conseguir acessar melhores condições comerciais para comprar energia, né? E isso te tornar mais competitivo, né? Reduzir custo para o consumidor, quer dizer, afeta todo mundo, literalmente, do grande ao pequeno. Quem vai no mercado comprar qualquer coisa lá no seu item. E uma coisa, Josani, que eu acho que é muito relevante de falar aí, conectando com o que você disse, é a questão das tendências mundiais. E nós teremos dentro da nossa feira o assunto BES, que é o armazenamento de energia em bateria, que é aí uma onda gigantesca, não é nível de Xanxerê nem Brasil, mas de mundo, né? Que deve ser uma das nossas novas grandes transformações energéticas do futuro.
2: Com certeza. E aí, seu Elísio, quem pode participar da feira? Eu acredito que os ingressos ainda praticamente no final, né? Porque é limitado também. Questão de logística, seu Elísio, como é que funciona? Eu quero adquirir meu ingresso, eu quero participar dos dois dias. Como que a CICS pensou em relação a isso?
3: Perfeito. Então, nós temos uma situação bem legal, assim, dois dias de congresso e feiras, que esses são, no caso, adquiridos de forma paga, né? Então, está no site aí da CICS aí para você comprar o seu ingresso, né? E no terceiro dia, que vai ser na sexta-feira, é um dia livre para os estudantes, né? Também faça ali a sua inscrição para você não ficar de fora, porque nós temos assim uma expectativa de passar mais de 1.500 pessoas na feira. Então, não deixe para a última hora, aproveite esse momento, como nós temos muitas situações interessantes, não só para o empreendedor, aquele que constrói, que faz, que compra e vende, você que vai se conectar na FAEX. Então, também, como o Fábio falou, para todos os contribuintes que hoje poderão saber melhor sobre o Mercado Livre, como vai funcionar essa situação. Então, a FAEX é uma FAEX para todos. Aproveitem esse momento, porque é algo que está em Xanxerê, não está nas capitais do sul do Brasil. E Xanxerê se tornará, com certeza, uma das maiores feiras, não só do sul, já é, mas talvez do Brasil, nessa questão. Então, só concluindo um pouquinho aqui o assunto, Joseli, nessas energias renováveis, nós vamos ter também a energia, também vai ser muito comentada sobre o biometano. É algo muito importante na nossa região aqui. Então, são situações extremamente importantes. Eu vejo que nós precisamos ter energia. O mundo necessita de energia. Xanxerê é o polo para nós entender como é que a gente pode ter essas oportunidades para poder trabalhar com as energias renováveis.
2: E olha, o biometano, quando o seu Elísio fala, está relacionado aí com você do agronegócio, você do interior, você produtor, porque eu lembro que um tempo atrás a gente falou muito sobre esse tema também, seu Elísio, mas devido às tecnologias da época, Fábio, enfim, né, até o que se tinha, não evoluiu muito naquela época, em meados de 2004, 2004, 2005, teve grandes projetos também, mas infelizmente naquela época ele não expandiu como deveria ser o nosso mercado, e isso vem para agregar em muito. Uma pergunta aqui, Fábio, o seu Elísio, somos um colégio de Faxinal dos Guedes, nessa edição terá um dia específico para visitação? Eu acho que é algo nesse sentido, acho que o seu Elísio já comentou, o Fábio.
4: Legal, a gente tem, né, como o Elísio comentou, o Open Energy Day, Joseni, que é na sexta-feira.
2: Ah, na sexta-feira.
4: Isso, que é um evento exclusivo para jovens de terceiro ano e a comunidade em geral, né? Algumas escolas já confirmaram, a gente acaba tendo um público que é um pouco, entre aspas, limitado pelo espaço, né, Joseni?
2: Imagino.
4: Então, para quem está interessado em participar da sexta-feira, principalmente aluno de escolas, entra no nosso site lá, faxenergy.com.br, e faz o seu ingresso lá, faz a sua inscrição lá para sexta-feira. Enquanto a gente tiver disponibilidade, a gente consegue ir abraçando todo mundo.
2: Até para se ter um controle, né, seu Elísio, em relação à feira e a proporção, né, que se tem, né?
4: É porque é um espaço limitado, né? Joseni, eu queria falar um negócio que eu acho que é bem interessante, ó. Você sabia que uma feira que nem a FAEX, quando feita em grandes capitais, São Paulo, Rio, né? Uma feira no molde da FAEX, ela custa hoje uns R$2.000 o acesso. Nessa faixa. Então, se você for para uma feira dessa, o ingresso nosso da FAEX Energy aqui é basicamente o cafezinho que você vai gastar no aeroporto para ir até lá. Porque hoje um associado da SIX paga aí R$150 aí para poder acessar a feira em um dos dias e R$280 no combo. É muito barato. De fato, é o cafezinho do aeroporto. Para uma feira extremamente rica, uma feira que é a maior do sul do Brasil hoje, que tem palestrantes a nível nacional, você tem aí ex-diretores da ANEEL, você tem representantes de grandes empresas, você tem aí o secretário do governo do estado de Santa Catarina que estará presente aqui, como eu poderia citar diversos outros. Então, quem está aqui na cidade, quem está na nossa região oeste aqui, tem que aproveitar, porque de fato é um momento ímpar, não só para Xanxerê, mas para todo o grande oeste de Santa Catarina e para o sul do Brasil.
2: É um investimento, né? Tudo na vida é um investimento, a gente faz, né? É bom lembrar. E graças aos grandes parceiros, eu acredito, né, Cleiton? Cleiton da Ipsi também está aqui com a gente, né? E seu Elísio, os parceiros, os colaboradores, a SIX pegando junto também, proporciona este momento para Xanxerê, que faz da feira, né, um grande evento também. Seu Elísio, algo mais que o senhor queira destacar, quem sabe eu não entrei no teor da nossa entrevista, o senhor fica bem à vontade.
3: Perfeito. Não, a importância, assim, de nós voltar a falar para vocês, três dias. 14, 15, 16 de outubro, eu faço um convite, como o Fábio falou aqui, não só para Xanxerê, mas para toda a região oeste, e não vou dizer só isso, mas Santa Catarina, e vou dizer do Brasil, porque vai vir gente de toda a região do Brasil. Aproveitar esses dias, porque tem conexão, negócio, conhecimento, e você não ficará sem oportunidade para essas opções aqui em Xanxerê, na FAEX.
2: Com certeza, então. Ambrósio, muito obrigado pela participação também. Fico feliz em receber o amigo aqui. Algo mais que tu queira destacar em relação ao nosso tema da entrevista?
4: Que é isso. Eu que agradeço aí a abertura das portas aí pra gente aí, a Momento FM aí. Esse é um evento realmente muito valoroso e importante para nossa cidade. Então, muito obrigado. Dias 14, 15, 16 de outubro, na Casa do Chefe, em Xanxerê, FAEX Energy, quarta edição. Então, a gente espera ver todo mundo lá.
2: Com certeza, inclusive o pessoal, a gente vai fazer uma cobertura bem completa, né, com imagens, enfim, trazendo tudo que acontece, né, nos dias aqui em Xanxerê. O importante agora é que você compartilhe essa informação, compartilhe essa matéria para que mais pessoas tenham acesso, comente sobre o evento que acontece em Xanxerê. A gente é a quarta edição, né, uma das maiores feiras do Brasil, você pode ter certeza, os temas que serão abordados, nós poderíamos ficar aqui conversando a manhã inteira, que ainda nós teríamos assunto, né? Mas em relação à entrevista, então, conectando, né, gente, o sul do Brasil com as tendências de Santa Catarina, do Brasil e do mundo também em Xanxerê. Obrigado ao seu Elísio Bonan, presidente da SIX, ao Fábio Ambrósio, que é o diretor-geral da FAEX Energy 2026, que acontece em Xanxerê. Eu vou para um rápido e breve intervalo e na sequência eu volto com mais informações aqui no Momento Notícia, edição de sexta-feira. Pena que esse relógio do tempo não para, né, Cleiton? É.
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2: Ô, nós estamos aí para nossa. Agora, 8 horas e 20 minutos, 8:20.
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0: Acerta com a gente, agora 27, faltando para as 9. 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
2: Bom dia! Sexta-feira! Bom dia, Mix Manhã! Bom dia, meu querido e minha querida! Bom dia pra você do outro lado do rádio, me dando mais uma vez a honra e o prazer da sua audiência. Você que tá aí do outro lado do rádio, fazendo meu coração feliz e realizado, bora! Bom dia! Sextamos! Sexta-feira, 2 de outubro de 2026. 14 graus e a temperatura no dado e exato momento aqui na capital do milho, nos topos da Avenida La Salle. Estamos nós por aqui, pois bem, muito bom dia. Bom dia pra você que tá por aí sintonizado com o radinho ligado desde cedo, pra você que já acompanhou o Lucas, já acompanhou as informações com o Jusceli. A partir de agora a gente faz companhia, sou eu, até o meio-dia. E até o meio-dia a gente faz aquele fervo daquele jeito. Então bora, vem participar comigo, manda seu recadinho pra cá que eu tô te esperando. 991237132, tá faltando só o seu bom dia pra mim ficar assim, ó, feliz demais da conta. Tá faltando só isso. Você não vai ficar devendo, né? Não vai? Então bora. Pega o celular na mão, manda aquele bom dia caprichado, vem tomar seu chimarrão, seu cafezinho comigo, que a trilha sonora com certeza o Momento FM garante por aqui. Bora? Bom dia. Oh, glória!
3: Quem foi que chegou a sexta-feira? Que
2: faltou? Bom dia, chuchu da minha cerca!

0: Começamos bem demais na conta. Uma beijoca pra galera lá da Autoestile. Estão sempre sintonizados com a gente, sempre, sempre, sempre. Garradinhos, né? E um beijo especial pro Cris, que já mandou aquele salve e disse assim, ó, rádio tá bombando aqui na Ponto Prime. A galera tá aqui, ó, deixando os carros limpos, bonitos, maravilhosos, top, sensacionais. E, claro, com o rádio estrondando, ecoando na Momento FM. Aquele abraço pro pessoal lá da Ponto Prime. Momento FM agora 16, faltando pras 9. A gente já volta.
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0: 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Bom dia, Ezequiel. Tá sintonizado com a gente? Mandou aquele bom dia cedinho já. Oi, Dina. Tamo aqui, ó, juntinho. Eu adoro quando você fala chuchu da minha cerca. Você gosta? Pois bem, sinta-se um chuchu da minha cerca, então. Você sabe que eu tenho até uma tatuagem de chuchu, de tanto que eu gosto? Porque assim, ó, chuchu é uma das saladas que eu mais gosto. A dona Lídia, que tá lá em casa, sabe, né? É uma das saladas que eu mais gosto, uma das saladas que eu mais amo. E chuchu, lá na França, é um jeito de chamar alguém de querido, de amor, de alguma coisa assim, né? É, escreve assim, chou-chou, né? Mas fala chuchu, porque lá na França eles falam com biquinho, né? Então, quando eu trato de alguém com carinho, eu gosto de falar de chuchu. E como eu sou apaixonada por cada um desses meus ouvintes maravilhosos, sensacionais, eu tenho uma gratidão gigante. Todos vocês moram no meu coração, vocês são o chuchu da minha cerca, né? Eu tenho até uma tatuagem pra vocês por conta dessa relação nossa, desse nosso carinho. E aí eu tenho até uma tatuagem pros chuchus da minha cerca aqui no meu braço. Tô te falando, o dia que você me encontrar, me pede que eu mostre que no meu braço tem um chuchu em homenagem a todos os meus ouvintes queridos maravilhosos. É desse jeito. Oi, Jeff, bom dia. Fala com a gente. Ih, cadê? Por que não tá falando? Ah, Dina, porque você não ligou o botão. Ah, entendi. Por conta disso. Então vamos fazer o seguinte, vamos dar play de novo e ligar o botão.
1: Bom dia, Dina. Tudo bem? Tudo certo? Toca pra nós aí, Dina, um Banda G10 aí, amor, um amigo, Dina. Beleza? Obrigado, Dina.

0: Muito bom dia pra você. Agora 4, faltando pras 9. Dá tempo de mais uma, Dina? Dá, mas vamos fazer o seguinte, vamos adiantar nossa mensagem do dia hoje e aí no próximo bloco eu toco uma a mais. Vocês perceberam que a programação tá um pouquinho mais limpa? Acabou o horário eleitoral! Uhul! Não precisa mais ficar colocando aquele monte de coisa, então a nossa programação agora tá voltando a ser o que era de novo. É gostoso, consigo até tocar mais música pra você.
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2: 9:01, bom dia. E aí, você já agradeceu hoje? Se ainda não o fez, faça. Se já fez, faça de novo, porque quanto mais você agradece, mais coisa boa acontece. Hoje é sexta-feira, 2 de outubro de 2026. E hoje, eu quero falar sobre uma das coisas mais bonitas que a vida pode nos dar. A amizade. Sabe, existem pessoas que chegam à nossa vida e aos poucos deixam de ser apenas amigos. Elas se tornam parte da nossa história, dos nossos dias, das nossas alegrias e até das nossas dificuldades. São aquelas pessoas que não precisam estar presentes o tempo todo para que a gente saiba que pode contar com elas. Pessoas que torcem pela nossa felicidade, que comemoram as nossas conquistas de coração e que, quando o mundo parece pesado demais, encontram uma maneira de nos lembrar que não estamos sozinhos. E eu acredito que Deus, ele coloca pessoas especiais no nosso caminho. Às vezes elas chegam de repente, sem aviso. E quando já percebemos, já ocupam um espaço enorme no nosso coração. E talvez seja essa uma das formas mais bonitas de Deus cuidar de nós, colocando ao nosso lado pessoas que tornam a caminhada mais leve, os dias mais alegres e a vida muito mais bonita. Porque os amigos são isso. São a família que a gente escolhe. São laços que não dependem de sangue, mas de carinho, lealdade, respeito e amor verdadeiro. E se é tão bom ter amigos, também precisamos nos perguntar que tipo de amigos nós estamos sendo. Porque amizade não é apenas receber carinho, apoio e atenção. É também oferecer tudo isso. É saber ouvir, respeitar as diferenças, estender a mão quando alguém precisa, estar presente nos momentos difíceis e não sentir inveja da felicidade de quem a gente ama. Ser amigo é torcer de verdade, é falar a verdade com carinho, é cuidar, é compreender e, acima de tudo, é permanecer por perto quando seria mais fácil ir embora. Que a gente nunca seja tão ocupado a ponto de esquecer de quem faz bem ao nosso coração. Que a gente mande aquela mensagem, faça aquela ligação, pergunte como as pessoas estão e demonstre o quanto elas são importantes. Às vezes, um simples gesto de carinho pode transformar o dia de alguém. E hoje eu quero deixar um convite para você. Agradeça a Deus pelos bons amigos, por aqueles que você tem, pelas pessoas que fazem você rir, que conhecem as suas histórias, que respeitam as suas lágrimas e que celebram as suas vitórias como se fossem delas. E se você tem amigos assim, cuide deles, porque encontrar pessoas verdadeiras é uma bênção. Mas para cultivar essas amizades, é uma escolha que precisamos fazer todos os dias. Que Deus continue colocando pessoas boas no nosso caminho e que também nos transforme em pessoas boas no caminho de alguém. Porque uma vida abençoada não é feita apenas das coisas que conquistamos, mas também das pessoas maravilhosas com quem temos a alegria de compartilhar a caminhada. Que nunca nos falte motivos para agradecer, braços para abraçar e amigos para chamar de irmão. E hoje essa mensagem, simples, bonita, tocante. Eu quero agradecer do fundo do meu coração por domingo eu ter perto de mim o Cris, a Lid, o Peca, a Edna, as crianças. Vocês foram uma âncora que talvez vocês não imaginam, mas foram. E eu queria agradecer do fundo do meu coração. Vocês têm um espacinho aqui, viu? E quanto mais eu precisei, vocês estavam ali. Cada um do seu jeitinho, cada um com a sua energia, mas vocês foram incríveis. Eu só fiquei bem, minha mãe só ficou bem, o Pedro só ficou bem, porque eu tinha vocês ali perto. Que Deus abençoe. Que a gente saiba que pode contar um com o outro. Sempre. E se por um acaso um dia vocês precisarem de mim, vocês saibam que eu tenho dois braços bem grandes para ajudar vocês do mesmo jeito que vocês ajudaram quando eu precisei. Se você tem amigos verdadeiros, se você tem amigos de verdade, às vezes aquele mesmo que você se indispõe, que você fala uma coisa ou outra, conserve. Peça a Deus pela vida dele, pela saúde dele, da família dele, porque saber com quem contar deixa o coração sempre muito mais leve. Que Deus te abençoe.
3: 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Essa é pros amigos.

0: amizade é tudo.
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0: Muito bom dia pra você, agora 9 horas 11 minutos. 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

Ô, minha gente, o que tá faltando aí? Uma bênção, talvez? Que Deus te abençoe. Que Deus te abençoe. É, que lhe abençoe, que você crie vergonha nessa cara, pegue o seu celular e mande mensagem de bom dia pra mim. Que eu tô aqui, ó, quase com as lágrimas escorrendo nesse meu rosto, porque você ainda não me mandou bom dia.

0: era a bênção que estava faltando e não está mais.
1: Bênção em mim.
0: Se você ainda não tinha feito a oração do dia, agora a gente fez junto, nem que eu tenha orado por você. Eita, coisa bem boa, Padre Ezequiel, e a bênção em mim numa levada gostosinha, né? Aí é diferente, aí é diferente. Alô, Paulo Sérgio, tá sintonizado com a gente lá em Bom Jesus. Oi, beijo, bom dia. Bom Jesus, pessoal do restaurante do Sassá, Mecânica Moura, Fran Store, estão sempre com a gente por lá. Panificadora da Lia, Lia, minha querida, um beijo pra você. Aquele povo todo querido sempre sintonizado com a gente também por aqui. Ó, ouvinte, tá comigo, cedo.
2: Bom dia. Grande momento. Bom dia, Dina. Israel Chagas tá pedindo uma música dos Serranos.
0: Serranos, essas horas?
2: Se for atendido, agradeço. Estamos aqui no bar do Geninho.
0: Como assim no bar do Geninho?
2: Bem gelado agora.
0: 9 horas da manhã?
2: O final da semana.
0: Ah, meu Deus, quando eu crescer, eu quero uma dessa, hein, Leandro Fernandes? Ah, ele tá lá conversando, não tá nem me olhando. Deus do céu, não, fizemos bem o acústico daqui, né, que nem me escuta. Antes, olha, me mandou mensagem 11 para as 9 da manhã que tava tomando uma gelada. Tem base? Aí, não, aí é outras coisas, né, aí o nível, né, de sossego na vida já tá muito lá pra frente. Que é isso? Mas daí, né? Ainda me pediu Os Serranos. Vou fazer o seguinte, vou tocar uma pra mim sair dançando por aqui. Que achou? Não, aí outro nível, não tem. Oi, Fran Canani também tá sintonizado com a gente por aqui. Beijo, bom dia. Bom dia pro Lauri Balbinotti, tá fazendo uma caminhadinha e tá curtindo a Momento FM. Pois bem, muito bom dia. Que o Cris me mandou? Será que pode pôr no ar? Mandou, vamos pôr.
3: Isso é um cara organizado na vida, Dina.
0: Ah, Cris, então é isso que falta pra nós. É isso que falta pra nós, né? Talvez, né? Porque nós, só depois das 6, 7, né? Na sexta-feira, né? Acho que nós vamos ter que sentar e fazer um coach. Vamos chamar ele pra ser nosso coach. O Israel, ele vai explicar para nós como é que ele dá conta disso, como é que faz, bonitinho para nós tentar seguir também, porque aí é vencer na vida, né? 9 horas da manhã na sexta-feira já tá podendo isso, né? Poder mandar mensagem no rádio, com as perninhas para cima bem sossegadinho, aí é outra coisa, né? Um dia a gente chega lá. Um dia a gente vai ser organizado a esse tanto.

0: chimarrão, o melhor vinho e aquela carne que só o Rio Grande tem.
1: Ah, tinha aquela costela. Nem vou falar mais nada. Fala aí, costela, deixa eu dar uma dançadinha mais com essa morena.
0: É.
1: Deixa eu pegar assim na costela.
0: Então eu vou puxar o fole aí pra tu dançar com a morena, Sérgio Reis. Vamos lá!
1: Segura!

0: Que é isso? Moda nova! Moda nova do Marcelo Teodoro. Chama motel ou casa. É chonadona, viu? É bem com cara de sexta-feira. Fechamos mais uma. Bora. Bom dia! Momento FM. Não mandou bom dia pra mim porque não tem prêmio hoje, né? Quando você me mandar segunda-feira, a hora que tiver prêmio, eu quero fazer questão de não ler a sua mensagem. Ah, credo, desse jeito, 29 faltando para as 10.
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2: A carne bovina brasileira passou a pagar uma tarifa total de 67% para entrar na China. O valor é resultado da tarifa regular de 12%, somado a uma sobretaxa de 55% aplicada depois que o Brasil atingiu a cota anual estabelecida pelo país asiático para 2026. A medida preocupa frigoríficos e pecuaristas, que avaliam antecipar abates e embarques para aproveitar a cota de 2027, que será de 1,128 milhão de toneladas.
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0: Bom dia, bom dia, bom dia, sexta-feira. Bom dia, meu povo querido. Bom dia pros fiéis. Bom dia pros de verdade. Bom dia. É, bom dia pra você que tá aí do outro lado do rádio. Alô, Servina Almeida, minha querida. Como é que você tá? Diz ela, ó, aqui, ó. O dia não começa bem sem ouvir a Momento e um cafezinho, que eu sou viciada num café e apaixonada pelo Momento. Aí é gostoso demais. Minha querida Servina Almeida tá com a gente lá no bairro João Winkler, sempre garradinha na programação. Beijo, bom dia. Bom dia pra Rosilei Raimundi também. Nunca perca a esperança e a fé em Deus, pois Ele está conosco e jamais nos abandonará. Amém! Bom dia!
1: Bom dia, Dina, avó divina da sua, do bairro dos esportes. Pra dar uma música aí pra nós aí, do Nando Moreno, Corolla Branco. Musicona que nós temos que escutar na sexta-feira.
0: Vocês estão que estão hoje, hein?
1: Botar os pelegos pra secar no sol, né? Pra aproveitar,
0: aproveitar, né?
1: Do sol, né?
0: Tá coisa boa o solzinho hoje.
1: E agradeço por atendido, Dino. Ótima sexta-feira pra ti, tudo de bom. Fica com Deus.
0: Ah, aquele abraço.
1: Sempre em primeiro lugar.
0: Aí sim.
1: O tempo todo.
0: Alô, Leandro, também tá sintonizado com a gente por aqui. Bom dia.
2: Bom dia, Dina.
0: Bom dia.
2: Mandei uma música bem bonita pra nós, Dina, curtir essa sexta-feira abençoada, solarada. Deus abençoe o nosso dia.
0: Amém, minha linda. Deus te abençoe também. Fala, Leuri.
3: Bom dia, Dina.
0: Bom dia.
3: Tudo bom? Dina, toca uma música bem alegre pra nós. Hoje é uma proeta. Vamos lá no ramo. Vamos lá dançar.
0: Tu vai hoje?
3: Hoje.
0: Bem
3: tudo
0: que faz.
3: Bom, Leuri, vai
0: bem
3: bom.
0: Que uma faz. Atenção. Aproveite mesmo.
3: Trabalho,
0: aquele abraço.
4: Bom dia, Dina.
0: Bom dia.
4: Tá, que eu vi a música Porcelanato.
0: Porcelanato, vou tocar pra você, tá bom?
4: Super bem, irmã Sofia, que tá de aniversário.
0: Muito bem, tá dado o recado. Beijo, bom dia.
5: Bom dia, Dina.
0: Bom dia.
5: Se for possível, toque pra nós a Lorena do Carro Vermelho. Oferecer pra alguém especial. Ou desde as 4 horas da manhã, todos os dias.
0: Cedo.
5: Eu levanto já o rádio, depois eu vou lavar o rosto, tomar o teste.
0: Isso aí.
5: E fazer aquele chimarrão e na sintonia.
0: Aí é bom, hein?
5: Todos os dias.
0: Todo dia. Sempre. Aí sim.
5: Aquele abraço.
0: Ah, aquele abraço. Tamo junto sempre. Que bonito de se ouvir. Oi, Dina, eu tô aqui, ó, na ligada, sempre nesse canhão de audiência. Eu não largo de jeito nenhum. É a Ana Menegoto que tá com a gente também por aqui. Beijo, bom dia. Alô, Marcos Araújo, da IDM. Pessoal tá sintonizado. Manda um abraço pro Maionese. Maionese. Pessoal da IDM Escapamentos estão sintonizados também. Aquele abraço. Oi, Dina, aqui é a Adriana, em Chapecó. É, sintonizada também. Beijoca, beijoca, beijoca. É, quem tá mandando um abraço pra ela muito especial é o Ângelo Gasparini, do bairro Nossa Senhora de Fátima. Madre querida, beijo pra você. Tem mais? Tem mais. Oi, bom dia.
6: Bom dia, Dina. Tudo certo?
0: Fala, Fala Perna. Como é que você tá?
6: Contigo, né?
0: Saudade de vocês.
6: Aqui da Buraqueira de Pomerim, pra encerrar a sexta-feira, positivo. Toca uma musiquinha pra nós curtir aí. Pode ser com Vitor e Léo.
0: Tá.
6: Joguei fora as fotos. Com a Luca, tô nem aí. Positivo.
0: Pose.
6: Se tiver na escuta aí, vamos que vamos, vocês.
0: Bora.
6: Tchau,
0: aquele abraço. Deus abençoe, guarde, ilumine cada centímetro rodado, tá bom, meus queridos? Saudade gigante de vocês. Também essa vida, né? Esses dias só com 10 horas. Tinha que ter uns dias com 50 horas pra gente conseguir fazer alguma coisa. Que é isso? Aquele abraço. Olha lá, ó. Ouvinte veio buscar o presente lá que ganhou, me mostrando lá de fora, ó, com a autorização. Galera, passa aqui na Avenida La Salle. Deixa eu contar pra vocês, né? Vocês já sabem, né? 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Estamos aqui no topo da Avenida La Salle, tá? 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Mas se fizer um tchauzinho, a gente está sempre vendo. Pessoal que passa por aqui, vê como é que funciona a bagunça aqui dentro. Vamos de moda? Vamos de som, já que vocês me pediram, né? Fico aqui bronzeando, bronzeando, bronzeando e nada, né?

Solidão, no pedido ouvinte, Vitor e Léo e as fotos, pra fechar mais uma. Pede a sua também, vai. Eu quero saber qual moda que você quer ouvir hoje de manhã. Manda aquele recadinho pra cá, 99123-7132. Tá frio, né, minha gente? É que eu tirei o casaco, gelou o couro. 16 graus a temperatura. 13 faltando para as 10. Bom dia. 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
0: Emoção. O tempo todo, bom dia! Bom dia, sexta-feira! É, trem bom demais da conta. Sexta-feira a gente já tem uma vibe diferente, né? Sexta-feira. Aqui já tem muita alegria todos os dias da semana, independente do dia que for. Mas aí numa sexta-feira fica mais assim, né? Aquela assim vem com mais força, mais vontade. É diferenciado. Oi, bom dia!
4: Fala, Dina!
0: Falo!
4: Dina Mara, tudo certo?
0: Tudo bem?
4: Dina, que é o Maia do Bugansão, estamos aí ligadaço daquele jeitão, né? No momento, sextou, sexta-feira, né, Dina? Vamos ter que ficar ali naquela atividade ali da emoção do fim de semana. Toca pra nós aí, Leonardo, sextou, pode ser?
0: Sextou.
4: Ligadaço, daquele jeito. Bom trabalho, é nóis. Abraço.
0: Valeu, aquele abraço. Bom trabalho pra ti também. Oi, Cris. O Cris Rama tá sintonizado comigo. Pediu Será, da banda Ébanos, mas já tá na sequência, tá bom? Aquele abraço, beijo, bom fim de pra você.
5: Bom dia, Dina.
0: Bom dia, coração. Como é que você tá?
5: Dina, pode tocar a música Louco, do Alex Ronaldo?
0: Ah.
5: Que vai estar no Rama hoje.
0: Hoje, né?
5: Pra nós aqui de casa curtir, pra todos os meus amigos. Um abraço e um ótimo dia.
0: Abraço, bom dia pra ti também.
6: Oi, bom dia, Dina.
0: Bom
6: tudo
0: dia,
6: bem?
0: Tudo bem.
6: Aqui é Celo Siqueira. Quer desejar uma boa sexta-feira pra todos vocês aí da rádio. Momento FM, emoção o tempo todo.
0: Ai sim, beijo, bom dia. Oi Dina, bom dia, aqui é o Giovanni de Ouro Verde. Manda uma moda pra nós que estamos aqui na Linda do Veneno. E pra toda a galera do Tóxico, que abriu o sol, eles estão, né? A mil pelo Brasil. Daquele jeito, estão com as máquinas, né? O pessoal do agro, né? Cortando o giro. Fumaceando o motor para aproveitar que saiu o sol. Aquele abraço, meu povo querido. Giovanni, beijo para você e para toda a galera com a gente lá em Ouro Verde. Minha querida amiga Dirley também está sintonizada com a gente, mandando aquele recadinho, tomando chimarrãozinho gostoso.
7: Bom dia, Dina, tudo
0: bom
7: bem?
0: Bom dia.
7: Escutar a música Os Quatro Cantos da Casa. Beleza, Dina? Então, faxinando e curtindo.
0: Sexta-feira,
7: um
0: né?
7: Bom trabalho, meu amigo.
0: Sexta-feira,
7: obrigada,
0: tchau. Abraço pra você. 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Diz ele que passou por aqui, eu tava de cabeça baixa. Tava rezando. 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Daqui a pouquinho vamos tocar a moda que o pessoal já tá pedindo por aqui. 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Ultimamente ele tá que tá. Tem Alex Ronaldo e tem os nossos queridos do Grupo Safira, né? Ô, Rama, sabe que eu tava de cabeça baixa? Eu tava pensando se eu chorava aqui ou se eu choro no boteco mais tarde. Hein? O que você me diz? Em nenhum lugar? Então tá bom.

0: Será? Manda aí, Manus. Tem bloco comercial, rapidinho, e a gente volta com o Túnel do Tempo. É hora de matar a saudade.
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0: 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Bom dia.
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0: Nossa Unidade Móvel pedindo licença. Nossa Unidade Móvel querendo falar com a gente, trazendo informações diretamente do supermercado Brasão. Leandro Fernandes, bom dia.
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8: Muito bem, Dina, volto aí para os estúdios com você. Vai daí do Mix Manhã. 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
1: Sexta-feira, né, meu amor? A coisa é diferenciada. Bora!

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0: Muito bom dia para você agora, 10 horas, 20 minutos. E aí, deu uma dançadinha? Gostou do túnel do tempo? Deu para dar uma remexidinha?
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0: Oi, bom dia, bom dia, bom dia, bom dia. Bora participar com a gente? Venha.
1: Ô, minha amiga Dina. Bom dia, bom dia, bom dia, bom dia. Ô, chuchu da cerca de alguém. Podia mandar uma música caprichada pra nós aí, né? Um abraço pra nós, caprichadão aí.
0: Tá mandado.
1: O meu companheiro aqui da mecânica, o meu gordinho aqui, quer escutar de Paulinho.
0: Meu Deus,
1: como é que é o nome, Tito? No céu dos seus braços.
0: Meu Jesus.
1: Sai, cachorro. Podia mandar um musicão pra nós aí, Dina. Um abraço do Nego Velho pra toda a equipe da Rádio Momento aí. Tamo aí, tomando aquele mate verde, velho, topé tudo. Caprichado. Sexta-feira ensolarada no Xanxerê, mas tá friozinho, né?
0: Mas tá um dia bonito, né?
1: Manda aí, aquele abraço caprichado pra nós.
0: Vou
1: aí, um abraço pra
0: aquele
1: todos os
0: abraço.
1: Ouvintes e clientes da Mecânica Auto Chile aí. Valeu?
0: Valeu!
1: Grande abraço do Nego Velho.
0: Pra vocês e também, meus queridos, aquele abraço, abraço pessoal da Auto Chile, pro Tito, pro Charles, pra toda a equipe por lá também, sempre sintonizados com a gente, beijo, bom dia. Alô, Jô, tá com a gente também lá na linha das Palmeiras Chavantina, sintonizada, beijo, bom dia. Oi, Fran, beijoca pra você, todo o pessoal da Imperatriz, estão sintonizados com a gente também por aqui, beijinho pra ti. Alô, Zacarias, tá com a gente lá em Piratini, no Rio Grande do Sul, estava sumido, hein? Tava sumido, menino, beijoca pra você, tava com saudade. Saudade de me ouvir, pois olha, faz mais de mês que eu voltei, homem. O que aconteceu? Você tinha estragado a internet? Um beijo pra você. Mas quem? Ô, Dina, toca uma do Zé Felipe pra nós, mas toco com todo carinho. Um beijo pra Jane, pro Gustavo, pra toda a equipe top, sensacional, lá da Impacto Comunicação Visual. Ontem, inclusive, eles estavam aqui colocando mais um pedacinho da nossa placa, estão organizando as molduras e não sei o que, não sei das quantas, tá ficando tudo lindo e tudo tem o dedinho desse pessoal maravilhoso da Impacto Comunicação Visual. Inclusive, se você precisa, tá? De placas, de letreiros, toda a linha em adesivos, lonas, banners, olha, comunicação visual, quem entende do assunto é o pessoal da Impacto Comunicação Visual. Alô, Ana, tá sintonizada com a gente também por aqui, um beijinho pra você, Ana Robete tá também agarradinho com a gente, oi, bom dia.
2: Bom dia, Dina.
0: Bom dia.
2: Cecília em Arte aqui do Monte Castelo. Quero pedir a música com o Leonardo, Sextou.
0: Sextou?
2: Roda aí só pra nós ouvir. Obrigada e bom trabalho.
0: Um beijo pra você, ó, devagarinho, eu vou atendendo todo mundo. Essa tem bem carinha de sexta-feira, hein? Ser

0: Agora 25 faltando para as 11. Para você que se perde nos números, 10:35.
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3: A China é o principal destino da carne bovina brasileira e respondeu por mais de 40% das importações chinesas do produto. A sobretaxa, porém, não é exclusiva do Brasil e faz parte de uma medida de proteção no mercado chinês que também atinge outros fornecedores. Com informações para a programação, repórter Jocely Luiz.
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0: Mais uma vez, nossa Unidade Móvel pedindo licença por aqui, trazendo informações do comércio xanxerense. Cris Júnior tá rodando por Xanxerê e traz informações ao vivo diretamente da Toque Lar Tintas. Bom dia, Cris.
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5: Valeu, Dina. Voltamos com você no estúdio. Cris Júnior, Leandro Fernandes, direto da Toque Lar Tintas para o canhão de audiência. 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

0: Ai, ai, ai, ai, ai, não, aqui a zoeira é infinita, não tem. Aposto dois dedos, os dois dedinhos da minha mão, que isso é coisa de Jocely Luiz. Mas olha, duvido se não. Não, estão aqui, né? Aqui é a zoeira infinita, aqui a gente não tem sossego nunca. É desse jeito, tanto que a gente se diverte por aqui, só Deus sabe. Um dia esconde moto, outro dia esconde outra coisa, um dia faz uma coisa, outro dia faz outra. Não, é de assim pra pior, vocês não têm base. Aposto que foi o Jocely, Edna.
1: Foi o Jocely.
0: Aposto que foi.
1: Não tem outra pessoa.
0: Aposto que foi ele, só pode que foi. Não tem, né? Aqui a zoeira é infinita. A hora que nós começar a aprontar com ele... Não, foi você, sim. Quem que foi, então? Foi o Cris.
2: Não, não tem nada a ver. Já fiz a tradução.
1: Não, foi o Jocely.
2: Vocês estacionaram o veículo onde o pessoal carrega o lixo.
0: É?
2: Aí alguém se sentiu no direito de colocar o lixo no carro.
0: Mas o carro tá estacionado na rua, né? O lixo se coloca no lixeiro, né? Tudo bem? Eu vou avaliar nas câmeras, vou ver quem foi. Quem foi? Se foi um dos nossos, vai ganhar justa causa. Ah, meu Deus do céu, manda aquele recadinho pra gente, vai, 99123-7132, pede seu som, indica seu sucesso, vem fazer essa bagunça gostosa junto com a gente.

0: que é isso? Grupo Aumentos. A gente gosta demais. Tem bola comercial? Rapidinho a gente volta com muito mais pra você. Vem com a gente. 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Bom dia.
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0: Bom dia. Bom dia pra Rosane.
3: Bom dia, tia Dina. Meu
0: bom
3: nome
0: dia. É o Marlon.
3: Quero participar do sorteio.
0: Do quê?
3: Se for possível, toque na Castela.
0: Um beijo pra você, Marlon, querido, tá sintonizado com a gente. E você, tá fazendo o quê do outro lado do rádio, hein? Como tá sendo a sua sexta-feira? O que você tá aprontando? Me conta, me diga, quais os planos pra hoje? Você tem algum plano pra hoje? Vai fazer alguma coisa? Como é que você passou a semana? Não passou voando essa semana? Você não tem essa sensação? Hoje foi aquela... Como assim sexta-feira já de novo? Como é que a gente já tá desejando um bom final de semana de novo? Pois é assim, desse jeito, pra ter noção de como é que tá. Desse tanto. Essa aqui não pode faltar numa sexta-feira, né? De jeito nenhum. Nosso querido Nito, que é a mãe e a galera toda da banda Movimentos.

0: cuidado, hein? Essa é um aviso. Se alguém mandar essa pra você, você se apruma, viu? Afirma as pernas que ventendeu. Pingo de dó. Pra fechar mais uma pra você, a gente volta já. É já mesmo, é rapidinha, pai bola. Tem bloco comercial pra gente faturar, né? É, porque essa semana temos que pagar o salário da galera. E é rapidinho. Nem saudade da branquela rabisquela se sente. Oi, oi, oi! Muito bom dia, 11 horas e 5 minutos.
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0: Bom dia! É sexta-feira. Momento FM. Alô, Marli, tá sintonizada com a gente também por aqui. Beijo, bom dia. Vamos fazer uma sequência sertaneja agora, diferenciada. Tem Bruno e Marrone, João Paulo e Daniel, Henrique Renner.

0: Eita, nós, é sucesso, essa música boa, toca aqui na Poderosa do seu rádio. 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

0: 11:22, muito bom dia. 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

0: Bom dia, Marli. Como é que você tá? Sinta a energia dessa nova manhã e agradeça por tudo de bom em sua vida. Amém. Beijo, bom dia. Oi, Dina, bom dia. Aqui é a Rosane Vargas. Tô aqui fazendo almoço na companhia da Momento. Hoje vai ter um peixinho com polenta e arroz e salada. Ah, que gostoso. Beijo, bom dia. Mais quem? Oiê.
1: Bom dia, Dina.
0: Bom dia.
1: Aqui é o Márcio Lima, do bairro Sofiati. Viu?
0: Ah.
1: Já passamos das 11 horas mesmo. Agora dá pra ouvir mesmo uma musiquinha boa, né?
0: Ah. O que você quer?
1: Qualquer uma delas, sendo boa mesmo.
0: Qualquer uma é boa?
1: É, Freak Renner também, né?
0: Já toquei,
1: qualquer,
0: né?
1: Uma delas.
0: Pode?
1: O Amado Batista, tanto faz. Agora na hora, tá na hora de destapar uma, então.
0: Já?
1: Então, tá bom, é sexta.
0: Já pode?
1: Então
0: tá bom. Aquele abraço. Bom dia pros Danela, que tá sintonizado com a gente também lá em Xaxim. Pediu o San Marino, já tá na sequência.

0: Pronto, seu Marino, e a página virou pra fechar mais uma. Já, gente? Já? O que, que é isso? Muito bom dia, 27 faltando para o meio-dia.
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2: Mais de 140 observadores de 7 organizações internacionais já chegaram ao Brasil para acompanhar as eleições 2026. Entre as instituições estão a Organização dos Estados Unidos, OEA, Parlamento do Mercosul, União Europeia, Liga dos Estados Árabes e entidades eleitorais de países de língua portuguesa. O objetivo é acompanhar a preparação, a votação e a apuração, avaliando aspectos como organização, tecnologia, legislação e cumprimento das normas eleitorais. A missão da OEA reúne 91 observadores de 23 países e acompanhará o processo em 20 estados e no Distrito Federal. Os grupos têm acesso a locais de votação, transmissão, apuração e totalização dos resultados. Além das missões internacionais, organizações nacionais também foram credenciadas pelo Tribunal Superior Eleitoral para atuar como observadores. Com informações para a programação, repórter Jocely Luiz.
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0: 24 para o meio.
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0: 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Bom dia para minha querida Neider. Tá fazendo um risotinho na panela de ferro no fogão a lenha, mas vai ficar delícia demais da conta, com toda certeza. Beijo, bom dia! Como é que esquece esse cabelão preto beirando a cintura? Tá lagaço com sorriso.

0: Muito bom dia para você. Agora 14 e faltando para o meio-dia. 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

0: para dar problema, meu Deus do céu, 10 minutos faltando para o meio-dia. Eu vou indo, Leandro já chegou, dê bom dia lá. Dê bom dia para depois se dar boa tarde.
1: Bom dia lá.
0: Bom dia lá. Bom dia lá, bom dia aqui. Diga bom dia aqui agora.
1: Bom dia aqui.
0: Você tá bom?
1: Tô bom, e você?
0: Eu também, bonito, teu boné novo.
1: Você viu?
0: Sim. Não, top, hein?
1: É mídia?
0: Ah, mídia. Tem que fazer,
1: tem que fazer.
0: Leandrinho já chegou por aqui, ó, hoje você não tem horário político pra ficar cuidando, hoje o sertanejão classe A tem aquele tamanho um pouquinho maior, pra você pôr uns modão a mais, sexta-feira já tem um clima diferente, hein?
1: Clima de bodega?
0: É, talvez. Quais os seus planos pra hoje?
1: Os meus?
0: É.
1: Casa,
0: então.
1: Eu sou um menino caseiro, pra casar.
0: Não, já chegou contando mentira. Leandro, bom trabalho pra você.
1: Valeu, bom descanso.
0: Boa
1: descanso
0: sexta-feira.
1: Não, vai estar aí de tarde,
0: né? Não, eu só vou pra casa almoçar, eu já volto. Eu já tô de volta. Beijinho no coração, fica com o papai do céu que eu vou indo com ele. Tô de volta, quando, Dina? Quando? Domingo. Domingo a gente vai estar em plantão o dia inteirinho com a cobertura das eleições e estarei no ar por aqui a partir das 4 horas da tarde, tá bom? Amanhã eu vou tirar uma folguinha e aí depois, né? O dobradista disse que não vai dar pra você tirar um cochilinho hoje depois do almoço. Mas ele tem uma carta de notícias, tem uns 15 minutos ali que é de lei. Dá tempo de dar uma piscadinha. Fui, minha gente! Beijo, até!

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1: TSE recomenda lembrete eleitoral na hora de votar. Nunes Marques diz que a corte se empenha para garantir uma eleição segura e tranquila neste domingo.
2: Venda de máquinas agrícolas cai 22,4% até agosto por endividamento dos produtores e impactos do câmbio.
3: Times de futebol de Santa Catarina entram em campo no fim de semana de eleições. Skatistas catarinenses disputam jogos mundiais da modalidade no Paraguai.
4: Tempo firma nessa sexta-feira, mas frente fria traz chuva e risco de temporais a partir da noite de sábado em Santa Catarina.
5: Santa Catarina deve registrar mais de 4.400 novos casos de câncer de mama por ano. O Outubro Rosa reforça a importância da prevenção e do diagnóstico precoce.
6: Pesquisa alerta que casos de doenças inflamatórias do intestino aumentaram 5 vezes em 13 anos no Brasil.
0: Está formada a maior rede de emissoras de rádio de Santa Catarina. Mais de 5 milhões e 700 mil eleitores vão às urnas em Santa Catarina no dia 4 de outubro. Para garantir a segurança dos eleitores e das urnas, a Secretaria de Segurança Pública atua de forma integrada com a Justiça Eleitoral. O secretário de Segurança, Coronel Flávio Graf, explica como funciona essa coordenação.
7: À véspera da eleição, serão realizadas rondas periódicas nos locais de votação por parte da Polícia Militar, com o objetivo de reforçar a segurança das urnas que já foram distribuídas e instaladas. Também no dia do pleito, o policiamento ostensivo lhe dará atenção aos locais de votação em todo o estado. A Polícia Militar, o Corpo de Bombeiros Militar, a Polícia Civil, todos eles atuam na segurança dos locais de armazenamento das urnas, em especial a Polícia Militar, e também, quando for necessário, transporte dessas informações que demandam, que são originárias dessas urnas, para que nós tenhamos na sede do Tribunal Regional Eleitoral essas informações e se dê da maneira mais célere possível a apuração das eleições aqui em Santa Catarina.
0: Nas rodovias federais que cortam Santa Catarina, o foco da Polícia Rodoviária Federal é garantir o trânsito livre de quem se desloca para votar, como explica o inspetor da PRF em Santa Catarina, Alexandre Castilho.
8: Não só em Santa Catarina, mas em todo o país, a preocupação da Polícia Rodoviária Federal para o dia das eleições e para os dias vizinhos que antecedem ou que sucedem o domingo de voto é garantir a livre circulação de eleitores nas rodovias federais, para que todos os eleitores cheguem aos seus locais de destino e retornem para suas casas em segurança, garantindo com isso não só o direito ao voto e à democracia, mas também garantindo a tranquilidade de eleitores e famílias que porventura vão utilizar as rodovias federais para chegar aos seus locais de votação.
0: E este mês começa com um alerta do Outubro Rosa para a prevenção e o diagnóstico precoce do câncer de mama. A repórter Carol Denardi traz agora as principais orientações e os números da doença em Santa Catarina.
5: Tradicionalmente, este mês é marcado pelo Outubro Rosa, movimento internacional de conscientização sobre o câncer de mama. Em Santa Catarina, são estimados 4.460 novos casos da doença por ano, segundo o Instituto Nacional de Câncer. O mastologista e coordenador do setor de mastologia do CEPOM, Dr. Carlos Gustavo Cripa, explica a importância da campanha.
9: O câncer de mama vai atingir 1 a cada 8 mulheres, a sua incidência e mortalidade é uma doença altamente prevalente, porém as piores causas do câncer de mama podem ser evitadas, como a mortalidade, que ainda é elevada, e as consequências do tratamento.
5: Nódulos persistentes, alterações na pele ou no mamilo e saída espontânea de líquido também devem ser avaliados. A recomendação da Sociedade Brasileira de Mastologia é que mulheres a partir de 40 anos façam mamografia anualmente.
0: Uma pesquisa apontou que a frequência de doenças inflamatórias intestinais aumentou 5 vezes no Brasil nos últimos 13 anos. São condições autoimunes, como retocolite e doença de Crohn. Arthur Westphalen, quais os dados desse aumento?
6: Amarilis, em 2012, 30 a cada 100 mil brasileiros viviam com essas condições. Em 2025, o número chegou em 158. O doutor Abel Quaresma é professor na Universidade do Oeste de Santa Catarina e foi um dos líderes da pesquisa. Ele analisa que os achados mostram um problema sério, mas cuja causa específica ainda é incerta.
10: Então, é muito difícil se fazer estudos de causa e efeito. Dizer assim, olha, essa doença, esse aumento é causado por tal coisa. Mas, basicamente, a gente não levantou causas, e sim, a gente viu a consequência. A gente analisou os números ao longo do tempo e que uma doença que era rara antes do ano 2000, começou a aparecer e de 2010 para cá deu um boom, aumentou exponencialmente os números, muito mais de retocolite do que doença de Crohn, mas ambas aumentaram os números drasticamente. Isso é uma coisa que está acontecendo em todo mundo, mas que a gente não esperava esses números para o Brasil, que era considerado uma região de baixa prevalência, né? Porque essas são doenças de países industrializados.
6: As doenças inflamatórias intestinais são mais comuns em países industrializados por dois motivos. Primeiro, a capacidade médica ampliada de identificá-las corretamente. E segundo, a prevalência de uma alimentação ultraprocessada ao invés de comidas mais naturais.
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3: Olá, eleitor catarinense. No domingo, mais de 17 mil sessões eleitorais estarão abertas em todos os municípios de Santa Catarina para receber o seu voto nas eleições 2026. A votação inicia às 8 horas da manhã e termina às 5 da tarde em todo o país. A Justiça Eleitoral recomenda que os eleitores levem uma anotação em papel com os números dos candidatos para evitar filas. Não é permitido acessar as cabinas portando o celular. A ordem de votação é a seguinte: primeiro voto para deputado federal com 4 dígitos, depois deputado estadual, 5 dígitos, 2 votos para o Senado, com 3 dígitos cada, governador e vice, 2 dígitos, e presidente da República e vice, 2 dígitos. Depois é só confirmar e aguardar a apuração. Obrigado pela companhia no Minuto do Eleitor e bom voto!
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0: 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Segundo a Associação Brasileira da Indústria de Máquinas e Equipamentos, as vendas de máquinas agrícolas caíram 22,4% nos primeiros 8 meses do ano. O resultado tem relação com o endividamento dos produtores rurais e os impactos do câmbio. O repórter Marco Aurélio Gomes explica melhor.
2: Então, Amarilis, segundo a Associação Brasileira da Indústria de Máquinas e Equipamentos, as vendas somaram 36 bilhões e 300 milhões de reais entre janeiro e agosto, uma queda de 22,4% em relação ao mesmo período de 2025. Só em agosto, a receita líquida do setor foi de 4 bilhões e 790 milhões de reais, uma queda de 22,8% na comparação com o mesmo mês do ano passado. De acordo com a entidade, o endividamento dos produtores dificulta a renovação de máquinas. Já os impactos do câmbio sobre os preços das commodities reduzem a capacidade de investimento dos agricultores. Por outro lado, as exportações de máquinas agrícolas cresceram 12,7% nos primeiros 8 meses do ano. Já as importações tiveram uma queda de 4% abaixo do registrado no mesmo período de 2025. Entre os equipamentos, foram comercializados 7.252 tratores em agosto, alta de 3,9% em relação ao mês anterior. Já as vendas de colheitadeiras chegaram a 270 unidades, um crescimento de 62,7% na comparação com julho deste ano.
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0: Agora vamos a Brasília. Rita, com a eleição já neste domingo, o TSE reforça algumas recomendações aos eleitores para o dia da votação.
1: Olá, Marílis e ouvintes. Faz sim, Amarílis. Às vésperas do primeiro turno das eleições de 2026, o Tribunal Superior Eleitoral se esforça para garantir uma votação organizada, tranquila e segura para eleitores e eleitoras de todo o país. Quem afirma é o presidente da Corte Eleitoral, ministro Cássio Nunes Marques. O presidente do TSE diz que 6 cargos estão em disputa, sendo 2 vagas para o Senado. Por esse motivo, Nunes Marques recomenda que o eleitor leve anotado em papel um lembrete com o nome e número dos candidatos para usar na cabine durante o seu voto e afirma:
15: a cola eleitoral de papel é sinônimo de votação rápida e de menos tempo na fila.
1: Amarílis, o presidente do TSE também recomendou que até domingo ainda dá tempo do eleitor e da eleitora conhecer os planos de governo de cada candidato à presidência da República e que as informações estão disponíveis no portal do TSE.
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0: Com a realização do primeiro turno das eleições, não há jogos de futebol profissional programados para domingo. Mas ainda assim, teremos times de Santa Catarina em campo neste fim de semana. Tema para o nosso Toque Esportivo, com o repórter Cadu Reis.
3: Olá, Marílis. Um abraço a você e aos ouvintes. Começamos pelo Brasileirão Série B, que terá o Criciúma em campo a partir das 8:30 da noite desta sexta-feira, fora de casa contra o Londrina. Já o Avaí recebe o Ceará às 11h da manhã de sábado. Faltando 8 rodadas para o fim da competição, o Tigre é o 5º colocado, enquanto o Leão está na zona de rebaixamento a 5 pontos de distância do primeiro time do lado de fora. Pela Série C, o Brusque visita a Internacional de Limeira no sábado às 7:30 da noite em confronto direto por vaga na segunda divisão nacional, nesta que é a penúltima rodada da fase que define o acesso. E também no sábado, a partir das 3h da tarde, teremos a conclusão da primeira rodada do Campeonato Catarinense de Futebol Feminino. Marcílio Dias e Avaí Kinderman se enfrentam em Camboriú. Além das 2 equipes, também disputam o torneio Criciúma, Ajape de Pinhalzinho, Meninas de Jaraguá e Paysandu de Brusque. E fechamos com os Jogos Mundiais de Skate, que começam nesta sexta-feira em Assunção, no Paraguai. 5 atletas de Florianópolis representam Santa Catarina na competição. No masculino integram as disputas Kalani Koenig, Pedro Barros e Pedro Carvalho. E no feminino as atletas Isadora Pacheco e Indiara Aspe. A etapa distribui pontos no ranking da modalidade visando participação nos próximos Jogos Olímpicos em Los Angeles, nos Estados Unidos, em 2028. Bom fim de semana, boa sorte a todos.
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0: E agora vamos saber como fica a previsão do tempo para esse fim de semana. Daniele Lima.
4: Olá, Marílis e ouvintes. Nessa sexta-feira, o tempo firma na maior parte de Santa Catarina. Do extremo oeste aos planaltos, o sol predomina, enquanto no litoral e Vale de Itajaí permanece nublado, com algumas aberturas de sol e chance de chuviscos isolados. O vento sopra de sul com rajadas no litoral. Perde intensidade no fim do dia e passa a soprar de leste. No interior, vira para nordeste. As temperaturas diminuem no Grande Oeste e Planalto Norte, onde as máximas não passam dos 22 graus. Nas demais regiões, máximas entre 14 e 18 graus. No sábado, o tempo segue firme com predomínio do sol, exceto no litoral norte, Grande Florianópolis e áreas próximas, onde há mais nuvens e chance de chuviscos isolados, principalmente no fim do dia. As temperaturas se elevam, com máximas entre 22 e 25 graus no Grande Oeste e litoral sul, e de 17 a 22 nas demais regiões. No fim do sábado, uma nova frente fria causa pancada de chuva e trovoada no extremo oeste e avança ao longo da noite e madrugada para todo o estado com risco de temporais, com chuva intensa em curto período, vendaval e eventual granizo. O domingo segue com chuva e risco de temporais isolados, mas as instabilidades se afastam no fim do dia. Quer chover ou faça sol, aproveite bem o seu fim de semana. Até a próxima!
0: Chegamos ao fim do AKRT Notícias. Muito obrigada pela companhia. Um excelente fim de semana para você. Um abraço e até segunda.
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0: Meio-dia 18. 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

Muito bem, muito bom. Estamos chegando por aqui na programação. Você que estava aí acompanhando o AKERT Notícias, a partir de agora tem sertanejo classe A na programação. Momento, até às 13 horas a gente está junto por aqui. Depois a gente já começa também qual é a sua. Nesta sexta-feira, sextou, é, gurizada. Sexta-feira tá aí, viu? Sexta-feira, dia 2 de outubro de 2026. Sextamos. E a temperatura vai girando enquanto 19 graus aqui na capital do milho. E, na, e provavelmente aí na região também esteja girando mais ou menos nessa sintonia de temperatura. Fechou? 991-237-132 para você participar com a gente, interagir, fica à vontade, seja muito bem-vindo. A casa é sua, seja de casa, né? Então você chega para cá sem fazer cerimônia. Vamos interagindo aí, vamos fazendo festa e vamos embalando a tarde de sexta-feira. É com nós, sintoniza aí. Bora começar o sertanejão classe A? Mato Grosso e Matias. Já começou assim, né? Cê tá doido.

0: Aí a sonzeira de Paulo e Paulino na programação. O amor de primavera. 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Agora 29, faltando para as 13 horas.
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Vambora, tamo de volta por aqui na tarde. Deixa eu ver quem tá comigo por aqui sintonizado. Tá nós, cadê? Aqui, ó. Boa tarde, boa tarde. Esse aqui é o Pinheiro. Como é que você tá? Deixa eu ver, tudo certo? Tranquilo por aí? Tamo aí na área. Vamos juntos aí, tarde toda aí até as 16 horas, tô contigo. Fechou? Quem mais por aqui? Alô, Vanusa, tá lá no Paranazão, sintonizada com a gente. Beijo pra você, excelente tarde de sexta-feira, por aí um ótimo final de semana. Carregadinho de coisas boas, fechou? E ela que tá lá, ela que curte a gente aí através do... Às vezes do radinho, às vezes do fone, né, Vanusa? Às vezes até na rua aí, curtindo a gente, levando a gente de carona, passeando aí. Rapaz, tô sabendo aí. Tô sabendo que a gente sai passear aí no fone de vez em quando. Que bacana, bacana. Lá no nosso Paranazão. Desse jeito aí. E aí que é bom, né? Aí que é bom. Companhia direto, né? Vocês fazem companhia pra mim, eu faço companhia pra vocês. Tá tudo certo. É desse jeito que tem que ser. Bom demais, música. Ó, trazer música desse cara aqui, ó. Que acabou nos deixando aí, infelizmente aí, né? Acabou nos deixando aí. E é um cara que ele partiu aí recentemente, né? Inclusive eu tava de férias no dia que ele partiu, eu tava acompanhando todo o noticiário do um dos maiores cantores e compositores do sertanejo, né? O cantor Rick, da dupla Rick Renner. Uma perda gigante aí pro sertanejo. Cara que pra compor e pra cantar era fenomenal, sensacional, né? E aí a gente não pode deixar as músicas morrer por aqui, afinal, fez sucesso por aqui, continua sendo sucesso na momento. Tá chegando Rick Renner. É uma melhor que a outra. Só empilhava pancada, né?

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2: Bora trazendo Fátima Leão, participação do Edson Hudson. 84 tempos. Presta atenção nessa moda que é linda demais.

0: Tá aí, sucesso, Fátima Leão, Edson, 84 tempos.
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Muito bem, muito bom. Estamos de volta por aqui já para a última sequência do nosso sertanejo classeado essa sexta-feira. Quem tá com a gente por aqui? Tarde, Leandro. É o Gelson Chachim. Capricha para nós aí, André Andrade.

Desse jeito, né, André e Andrade? Aí a galera me pede, Leandro, o que que você tomou nas férias que você voltou diferente? Você tá meio, né? Você não tá legal, não. Parece que não tá legal. Eu tomei, foi remédio, né? Peguei um gripão danado, eu tive que tomar remédio. Não deu pra tomar outra coisa, não. Enfim, se a gente tá pra cima, que coisa boa, né? Vambora. E vamos manter, né? Já que é pra judiar, eu sofro, mas eu arrasto vocês comigo. Ó, preparar aí, ó.

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1: É, o sertanejo classe A é bom, viu? Pena que tá acabando, né? Vamos trazendo a última do sertanejo classe A. Eita, nós. Você achou que ia ser diferente, né? Não vai.

Só porque tá bacana o sertanejo classe A, eu ia encerrar ele agora, mas vou trazer mais uma. Agora sim, agora a gente vai passar régua com essa aqui, o que eu vou trazer aqui, ó. Aí depois vê qual é a sua, tá? Vamos atrasar um minutinho aqui agora, vamos atrasar. Mas vamos trazer Emília e Eduardo. Agora sim, pra fechar o nosso sertanejo classe A, Emília e Eduardo, grito de amor.

0: Tá aí o sucesso de Emílio e Eduardo, Grito de Amor. Rapaz, quem nunca sortou um berro de amor tá vivendo errado, viu?
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0: Agora 13:03, ótima tarde pra você.
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Dudu. Estamos de volta, hein? Viramos a chave. 13:07, começando o nosso Qual é a Sua na tarde da momento. E aí, como é que você tá? Tudo certinho contigo? Sexta-feira, meu povo. Sexta-feira, dia 2. Dia 2 aí de... No mês de outubro já, rapaz. Que isso? 2 de outubro. Rapaz do céu. Como diz a Dinamara, né? A Dina falou ontem por aqui, já tá na hora de desembolar, ó, os pisca-pisca, já tirar as bolinhas da caixinha. Que fase, meu Deus do céu. Desse jeito aí, né? Inclusive, pra quem quiser contratar Leandro Fernandes, nas horas vagas estarei desembaraçando pisca-pisca. Fazer uns pila aí, né? Fazer um extra. Precisando de uma graninha extra, né? E o jeito que eu achei vai ser... Desembolar pisca-pisca nessa época. Vamos cobrar por metro aí, pisca-pisca? Ou será que eu cobro por empreitada? Aí que eu cobro por metro e tá muito feia a situação do pisca-pisca. É. Acho que vamos por empreitada mesmo. Vou fazer um preço, vou olhar o pisca-pisca e vou falar um preço. E aí a pessoa me contrata. Vai ser esse o brick pra final de ano. Desembolador de pisca-pisca. Que fase. Meio-dia às 4 por aqui, depois... Das 16 horas até as 19, 20, por aí, eu tô desembolando pisca-pisca aí na capital do milho. Que tal? Ah, aí dá boa, né? Vai bombar o negócio. Fazer um extra aí, vai ter. Fazer uma graninha bacana aí nesse final de ano, né? Galera, tudo na expectativa do Natal e coisa arada. É, rapaz, não é uma má ideia, viu? Vou começar a estudar essa possibilidade de colocar esse projeto em prática. Vamos lá, 991237132. Pra você participar comigo, fica à vontade, seja muito bem-vindo. Bora interagir, bora curtir a tarde. Tarde boa aí de... Tarde boa de sexta-feira. Sexta-fire. Sextou com S de... Com S de... De o quê? Cerveja não é com S, mas... Ah, sei lá, né? Sextou com S de alguma coisa. Vambora. Começando por aqui, a temperatura... Marcando nesse momento, 20 graus na capital do milho, tá bacana, tá legal, ensolarado. E por aqui a gente vai começando. O ritmo de sexta-feira, eu vou beber deitado, só pra não dar o trabalho de cair.

E sucesso bom demais, Latino. Renata, fechando assim. Primeira sequência no qual é a sua. 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
3: Bora 97.9, estamos de volta. Cadê a galera por aqui? 991-237-132 para você participar. Olá, Nelly Barbosa, ligadinha com a gente, pedindo música da Simone Mendes. Vamos programar a Simone Mendes por aqui, né? Claro que vamos, né? Vai rodar por aqui com toda certeza. Simone Mendes na programação. Você que não participou, não pediu a sua ainda, corre para cá, 991-237-132. Manda seu recado, participa com a gente. E, claro, pede seu som aí na tela, fica à vontade, seja bem-vindo. Bora com corpo e alma, traia véia.

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0: Muito bem, daí o sucesso de Simone Mendes. 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
0: 29, faltando para as 14 horas, informação no momento.
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4: Olá, ouvintes. Um cadáver em avançado estado de decomposição foi encontrado no contorno viário oeste de Chapecó, no oeste de Santa Catarina. A suspeita inicial é que o corpo possa ser de um homem que está desaparecido desde o início de setembro. A identidade, no entanto, ainda não foi confirmada oficialmente. As circunstâncias da morte e as causas do óbito deverão ser apuradas pelas autoridades. Com informações para a programação, repórter Jocely Luiz.
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0: Muito bem, bora lá de volta. Agora 23, soltando para as 14 horas, tarde boa de sexta-feira. E aí, como é que tá por aí? Sextou aí também? Ah, então a gente tá no mesmo calendário. Que coisa boa, estamos caminhando juntos, lado a lado. Alô, Caixa d'Água, câmbio, tá na sintonia, tá na escuta? Ótima tarde para você aí, meu amigo. Vambora, né? É, vamos que vamos dali. Vamos de portada certa. E a doce bandida. Vai.
1: Levanta a mãozinha pra cima.
0: Essa judia, viu?

0: É isso, sucessão de Rogério Magrão e banda. O coração pirou, pirou, pirou. Já, já eu volto. 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Agora 15, faltando para as 14 horas, com a gente por aqui, Lavanderia São Cristóvão. 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

0: De volta estamos, tarde boa de sexta-feira. Vamos lá falar de coisa boa, recebendo visita na tarde por aqui. Meu amigo Alan já tá por aqui, já chegou daquele jeito. Diz ele, achei a porta aberta, adentrei pra falar com você, não é isso? Boa tarde.
1: Boa tarde, tudo bem, Leandro? Boa tarde a todos os ouvintes da Momento. É isso aí, a gente chega, sempre tá a porta aberta, então vou entrando, né? Vou
0: entrando, sinal que é pra chegar.
1: Vou me sentindo em casa aqui. Isso que hoje a Dina me ofereceu um café e eu recusei, né?
0: Sempre tem o cafezinho também, né?
1: Sempre bem, muito bem atendido aqui.
0: Ele se deu ao luxo de recusar um café, você viu? Que nível que chegamos, gente.
1: É isso aí.
0: Mas a sua visita por aqui é pra gente falar de coisa boa. 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
1: Aí, ó, você viu? Aí zerou o game, meu amigo. Vambora, dando sequência por aqui. Você ouviu aí, né? 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Por aqui a gente vem trazendo o Gustavo Lima e a música que representa o saudade que eu tava na minha vida.
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0: 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Mais um hit pra conta, bebê, esquece. Muito obrigado.
1: Tá aí, sucesso do embaixador Gustavo Lima, fechando a primeira hora do Qual é a Sua. Oh, saudade que eu tava da minha vida, viu?
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1: Momento, ótima tarde para você, agora 14 horas.
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que vamos, estamos de volta, 14 horas 3 minutos. Bora começar mais uma hora por aqui. Momento FM. Nessa tarde boa de sexta-feira, 2 de outubro de 2026. Quem tá com a gente? Paulo Sérgio tá na sintonia lá em Bom Jesus, curtindo a programação Momento. Bacana, bacana demais aí, galera da região. Fica à vontade para mandar sua mensagem para cá pro nosso WhatsApp, para interagir com a gente na tarde. Você vai ser muito bem-vindo, tá? Tô aguardando sua mensagem por aqui, 991-237-132. Deixei recado aí, vem interagir, vem fazer ferro, vem fazer tendel. Você já sabe, né? Daquele jeitão. Vambora, trazendo mais som por aqui, começar mais uma hora. Mais ou menos assim, ó.

0: Matheus, Jorge Matheus.
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0: Tá aí, sucesso de João Neto e Frederico e o Lelele.
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0: Agora, 14:15.
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0: Que vamos, emoção o tempo todo e olha nós de novo aí. Deixa eu ver quem tá comigo por aqui na tarde. Boa tarde, é a Sandra. Toca pra mim aí, Simone Mendes. Manda pra todos que estão curtindo aí. Muito bem. Vamos procurar moda por aí e a gente roda aí, fechou? Quem tá participando por aqui também, ele que acostumado a falar mal de mim, né, o Dobradiça? Desse jeito aí, já pode ou tá cedo? Olha, segundo meus cálculos, tá liberado, né? Tá liberado. Passou das duas, já pode, né? Ritmo lento ainda. Não vai com muita sede ao pote aí, que tem o final de semana, meu amigo. Vamos em marcha lenta aí, porque senão desse jeito aí não aguenta o final de semana. Já era, né? Vambora. Que você falou aí? Que você me disse aí? Fale de novo.
9: Traduzindo, você quis dizer que já estamos atrasados. Oh, Deus.
0: É, desse jeito. Desse jeitinho aí. Eu fui mais, eu enrolei, né? Não fui tão direto assim. Precisava, não tinha necessidade dessa agressão aí. Enfim, bora com Wesley Safadão.

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0: É isso, sucesso Simone Mendes e o Erro Gostoso. Fechando assim mais uma sequência. A gente tá indo ali e volta já já. Momento, ótima tarde pra você. Agora 14 horas e 30 minutos. Informação chegando.
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2: Olá, ouvintes. O especialista em aviação e influenciador digital Lito Souza morreu aos 59 anos em decorrência de uma condição neurodegenerativa rara e agressiva. A informação foi confirmada pela esposa, Mila Seidel, em uma publicação nas redes sociais. Lito estava internado em São Paulo. Ele ficou conhecido nacionalmente pelo canal Aviões e Músicas, onde compartilhava conteúdos sobre aviação, aeronaves, acidentes aéreos e segurança de voo. A morte do influenciador ocorre após semanas de mobilização da família em busca de alternativas para enfrentar o avanço da doença. Seu trabalho aproximou milhares de pessoas de temas técnicos e contribuiu para a divulgação de informações sobre segurança de voo. Com informações para a programação, o repórter Jocely Luiz.
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Muito bem, estamos de volta por aqui na programação. Bora lá, seguimos sexta-feira, 2 de outubro de 2026. Bora aqui, bora, dando sequência. Vamos juntos até às 16 horas. Agora a temperatura marcando 22 graus aqui na capital do milho. Tarde boa, tarde ensolarada. 991237132 para você participar e interagir com a gente. Então fica à vontade, chega mais para cá. Chega pertinho do rádio, pega o seu telefone, mande a sua mensagem para cá que a gente está ansioso para te atender por aqui. Fechou? Bora com o Calmon. Essa é para recordar o Calmon do forró, né?

0: Muito obrigado.
1: Daí o sucesso de Hugo e Guilherme na programação. Foi mal, Deus. Mas eu vou. 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Agora 14, faltando para as 15 horas.
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Bora de volta por aqui na programação. A gente segue até às 16 horas. No Qual é a Sua? 991-23-7132 para você participar por aqui. Fica à vontade, seja muito bem-vindo. Vem deixando seu recado aí. Vem participando e interagindo na tarde. Afinal, sexta-feira, né? Dia da felicidade sem motivo, dia do sorriso no rosto sem motivo. É, sem motivo não, é sexta-feira. Já é um grande motivo pra gente estar rindo à toa, né? É um dia diferenciado aí pra gente ser feliz, curtir a vida. Hora de música, tá chegando mais som.

0: É sucesso bom demais, Humberto e Ronaldo. Alô, DJ, fala comigo. 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
0: Momento, ótima tarde pra você, agora 15 horas.
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Vamos que vamos, estamos de volta por aqui na tarde. Nossa última hora do Qual é a Sua, já na tarde boa de sexta-feira, dia 2 de outubro. Olá, rapaz do céu. Alô, Ezequiel Pinheiro. Leandro Fernandes toca uma música aí pra mim e oferecer aí pra alguém muito especial. Uma sexta-feira nesse pique aí, meu amigo. Olha aí, galera, é diferenciado. Fazemos as homenagens para alguém especial numa sexta-feira. Você viu uma coisa dessa? Aí é bonito. Aí eu dou valor. É porque não tem dia pro cara ser romântico, né? Não tem dia nem tem hora, né? É só ser, né, cara? Primeiro, conselho aqui pros meus amigos. Primeiro, você tem que ter alguém pra você ser romântico, tá? Aí depois não tem dia, né? Quando você tem alguém, é todo dia. Romantismo tem que entrar em cena todo dia. Senão você já perde também, tá? Fica ligado. Hora de música. Vamos com Marcelo Teodoro, Marcos Paulo e Marcelo.

0: Aí, sucesso de Diego e Gabriel. Fechando mais uma sequência, vamos ali. Agora 15 horas e 15 minutos.
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Bora lá. 15:19. Alô, alô, Ana Roberti, tá na sintonia com a gente. Ótima tarde pra você aí, sintonizadinha nessa sexta-feira, bacana demais. 991-237-132 pra você participar com a gente também. Fica à vontade, seja muito bem-vindo por aqui, vem, interage, pede seu som, confere com a gente, claro. Tem que conferir, né? Pediu, rodou, né? Vamos de San Marino.

0: aperte o play. Esse é o som do Eduardo Costa na programação Momento. Vamos ali, já já a gente volta para a última sequência já do nosso Qual é a Sua na tarde de sexta. Agora 15:30, informação na Momento.
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2: Amanhã o tempo permanece com variação de nebulosidade e elevação das temperaturas que pode atingir 26 graus aqui na nossa região. A partir do fim da tarde, durante a noite, a aproximação de uma nova frente fria favorece o retorno da chuva e a ocorrência de temporais isolados na região. Já no domingo, a instabilidade ganha força com previsão de chuva e possibilidade de temporais acompanhados de raios, rajadas de vento e eventual queda de granizo. As temperaturas ficam mais amenas, com máximas próximas dos 20 graus. Na segunda-feira, a previsão indica a continuidade da instabilidade, com possibilidade de chuva ao longo do dia e temperaturas que não devem ultrapassar os 20 graus. A orientação é acompanhar os avisos meteorológicos, especialmente durante o fim de semana, devido à possibilidade de temporais. Com informações para a programação, repórter Jocely Luiz.
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0: Bora, emoção o tempo todo por aqui. Última sequência já do nosso Qual é a Sua. Para mandar abraço por aqui na tarde, deixa eu mandar abraço pra galera da Branfer. Alô, Everton, Luiz, também Leandro na sintonia. Tem mais Rude lá da... Tá com a gente também na sintonia da Rude Autocar. Tá sintonizado com a gente. Excelente tarde por aí. Aquele abraço pra galera aí. Quem mais por aqui no WhatsApp? Alô, menininho, Cauã Gil. Como é que você tá aí, bicho velho? Bom? Tudo 100%? Não, só 59%? Então tá bom, tá certo. Rosilei tá na escuta também. Uma excelente tarde por aí. Valeu, valeu. Bora, dando sequência por aqui. Galerinha, gente boa, né? Última sequência já, né? Daqui a pouquinho tem o turno do tempo também, daquele jeito. Vamos com Gustavo Lima, Wesley Safadão. Oi, vida. 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

0: moleque! Sensacional! Quem gostou faz barulho aí,
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0: Maravilha!
1: Bora lá, o sucesso de Menos é Mais. Brinda aí, deixando assim, o qual é a sua? Já, já, tem o Túnel do Tempo. Agora 14, faltando para as 16 horas.
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2: Túnel do Tempo em ação, 10, faltando agora para as 16 horas. Já tá por aqui a fera que vai comandar o final de tarde da Momento.
3: Tarde, meu amigo Leandro Fernandes. Tarde. Como tudo é que bem? Você tá? Eu tô bem, graças a Deus.
2: Você tá reforçando.
3: Tranquilinho, né? Bom, sexta-feira, né, filho? Daquele jeito.
2: Fortalecendo o peito.
3: Sextamos.
2: É.
3: Sol bonito na capital do milho, coisa linda.
2: Viu, agora, antes de começar, vai essa, né? Depois, mas pro final do horário vai aquela que
3: cafezinho,
2: tá guardada lá.
3: Cafezinho, é. Tá guardada lá, né?
2: Será que vai?
3: Diz que vão me dar, não sei, né? Eu gosto.
2: Bastante, inclusive.
3: Não, demais.
2: Há registros.
3: Ainda bem que você me lembrou, eu tinha me esquecido.
2: Há registros disso.
3: Tinha esquecido. Aham.
2: Uhum. Então, eu fui lá dar uma cheirada agora, você viu?
3: É? Só com cheiro?
2: Só com cheiro.
3: Tá doido, você é tão fraco, sim.
2: Ah, que só com cheiro, ficou tanto. Produto bom mesmo.
3: Deus sou livre. Então tá.
2: Túnel do Tempo, na sequência
3: Túnel
2: toca
3: do
2: tudo?
3: Tempo, e vamos lá, né? Bombando a nossa programação já, sempre, de manhã à noite, 24 horas. E já já tem Toca Tudo, e hoje tem. Quinte churrasco do Bugança.
2: Aí sim, aí é diferenciado.
3: Ó, as urnas bonitas, né? Bacana. Nossa equipe aqui hoje tirou a tarde pra fazer urna, né? Deixando as urnas prontas, bonitas.
2: Rendeu.
3: Segunda-feira vai pro comércio essas aqui.
2: Ó, rendeu.
3: Nossos parceiros. Inclusive, vamos citar o nome dos parceiros aqui, né? Leandrão.
2: Tá por aqui já, uma galera.
3: Ó,
2: aí.
3: Já agradecendo aí a galera da Oral Sim. Um abraço aí, doutora Kemilo, Luiz. Jonei e Roberta lá da Termoclima, Vustro e Vustro também, parceiros da promoção Natal de Casa Nova, Maravimóveis, FG Salvado, Seda Boas Calçados e Convecções, Papelaria Atual, a única joalheria ótica, Empório dos Morangos, 4G, Celulares e Tecnologia, lá do amigo Jean, Mercado Bugança e também a Nery Calçados, tá? Essas são as empresas aí onde a partir de segunda-feira já receberão a urna. Para quem passar por esses pontos que a gente citou, preencher o cupom e concorrer Natal de Casa Nova, uma mobília completa, Leandro Fernandes.
2: É um timaço de parceiros, porque a gente, vamos falar a verdade, a gente sozinho não faz nada, né?
3: Com
2: a gente
3: certeza.
2: Depende desse timaço de parceiros e depende dos melhores ouvintes e também clientes, né, do outro lado.
3: Isso aí, Leandro. E domingo?
2: Domingo.
3: Já?
2: Já, né?
3: Deixou teu.
2: Já.
3: A colinha,
2: tá
3: pronto.
2: Tudo pronto.
3: Tá tudo pronto? Título de eleitor, certinho?
2: Cortei o título. Não sei se vai valer, eu cortei a foto.
3: O pessoal pode estar baixando também o e-título, né?
2: É.
3: Eu me salvei com o e-título, porque o meu título...
2: É, será que dá tempo ainda? Ele tinha um prazo, né?
3: Tinha um prazo. Bom, eu baixei dentro do prazo.
2: Eu garanti o meu.
3: Já garanti.

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2: Agora 16:03.
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1: Toca tudo começando a sua tarde de sexta-feira. 2 de outubro de 2026 e a partir de agora tem Cris Júnior. Tô chegando com muito carinho pra fazer o que eu amo na rádio que eu amo. Pra você ouvinte que é a razão principal do nosso trabalho. Brasil. Trabalhando ou descansando em um Momento FM no seu rádio bombando 24 horas.
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1: 30 mil watts de potência, sai da frente que nós passa por cima. É nóis, Queiroz, tudo bem por aí? Tudo ok? Tudo nos conformes? Pois bem, a sexta-feira chegou e com ela uma programação maravilhosa feita especialmente com carinho pra você. E a partir de agora é toda a resenha minha, sua, nossa, no nosso Toca Tudo 97, que já é bom durante a semana. E o Toca Tudo a sexta-feira fica melhor ainda, fica melhor ainda. Você vai participar comigo, né? Você já vai mandar a sua mensagem agora, já? 991237132 tá liberado pra você interagir com o Cris Júnior, contar pra mim onde você está curtindo ao momento, é no bairro, é nos bairros aqui da cidade, é no centro, é no interior, tá trabalhando, tá descansando, tá de boa, já sextou por aí, ainda não? Falta pouquinho, mas muito pouco, inclusive. 4:11, temperatura marcando agora. Tec-tac, estreia 22 graus na capital do milho, só brilhando o final de semana que vai ser maravilhoso. Teremos aí eleições 2026. É, já escolheu o teu candidato? Já? Tá tudo ok nos conformes? Acabou, hein? Horário eleitoral acabou. Se você tava deixando pra decidir hoje, ouvir mais algumas propostas, né? Acabou ontem já. Graças a Deus, né? Então você, a partir de agora, você vai interagir com o Cris Júnior por aqui, mandando ver o seu recadinho, participando do sorteio e respondendo pra mim quem é o rei do preço baixo. Mercado Bugança patrocinando um super kit churrasco pra nossa audiência. O sorteio é logo mais às 18h45, tá? Então capricha aí na sua indicação musical também. Se a música for boa, eu toco. Se não for, eu não toco. E a gente segue por aqui o Barcão com Toca Tudo a partir de agora.

0: famosa barquinha de Ouro Guilherme Silva. Primeirinha de hoje, já para colocar você no clima do nosso programa. Tocatu 97, abençoada tarde. Boa sexta-feira, bom início de final de semana. E a sua sexta-feira termina deixando aí o coração com a sensação de dever cumprido e esperança de mais um final de semana maravilhoso. Que não falte motivos para você sorrir e ser feliz. Sorrir e ser feliz. É, foi boa semana para você? Foi maravilhosamente bem. Começamos a semana com chuva e temporal, pedra, granizo e coisa e tal. E olha o sol bonito aí. Aproveitar hoje e amanhã, depois que é chuva de novo, né? Depois que é chuva de novo, 5 da tarde, tem o Peter Scheuer, nosso meteorologista, destacando a previsão do tempo. Daqui a pouquinho tem o Cid aí também do Máximo Express trazendo informações. Logo mais tem o Eliseu da Nadalete. E esse é o nosso programa de sexta-feira, bem interativo. Só você que tá aí, né? Com preguiça de pegar o telefone e mandar uma mensagem. Só pode, né? Não tem outro motivo. Crisjun, tô ocupado, Crisjun, tô trabalhando, Cris. Dá um tempo aí, mas tô te ouvindo, que bom. Que bom que você está me ouvindo. Fico feliz aí que você esteja na audiência da 97.9, a rádio mais querida da cidade. E da região também. Alô?
1: Boa tarde, amigão. É o Cláudio Oliveira aí. Quero participar do sorteio do Mercado Bugança aí, as melhores carninhas. Um abraço a todos.
0: Tem que responder. Quem é o Rio do Preço Baixo? Me conte. Fale pra mim somente. 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Ezequiel Pinheiro, tá com preguiça de escrever hoje, Ezequiel? Só mandou boa tarde, Cris Júnior. Cris Júnior. Ô, Ezequiel, grava um áudio, quero ouvir sua voz. Alô?
2: Fala, Cris Júnior!
0: Fala, Maia!
2: Grande, Cris Júnior, como é que tá, meu? Nobre, amigo
0: eu
2: Cris.
0: Tô bem, coisa mais linda.
2: Tudo certo, aqui é o Maia do Bugançal, tamo aí. Ligadaço no momento, sexta-feira, daquele jeitão, né, meu amigo?
0: Sempre.
2: Aí. Toca pra nós, Mariposa do Amor, pode ser? Valeu, tamo aí, bom trabalho, é nóis.
0: Valeu, Maia, abraço pra você, querido, me capricho no costelão, né, Maia? Você me capricho no costelão. Aham. Alô.
3: Boa tarde, meu amigo Cris. Viu, toca uma bem apaixonada aí de Zezé e Luciano pra mim, que tu não escuta teu programa no quiosque do Angelim. Quero participar do sorteio aí do Rei dos Preços Baixos, né? Mercado Bugança. Agradeço por atendida, Analice Moreira, do São Romeiro, e uma ótima sexta-feira pra ti.
0: Amém, ótima sexta-feira pra você também, Analice Moreira e a piazada lá no quiosque do Tio Angelim. Jogando baralhinho, trocando as ideias, piazadinha lá, né? Cris Júnior, manda um alô pra nós, estamos te ouvindo, a Franciele. Ô, Franciele, ligadinha. Ela já chegou aqui hoje, buscando autorização, ganhou o combo do Enchamas. É, ganhou, né? Veio buscar autorização aí, legal, bacana. Manda um abraço pro pessoal da Espaço Imperatriz. Abraço aí, turma, Espaço Imperatriz, ligadinhos, ouvindo e curtindo a 97.9. Ah, o cheiro dela, o cheirinho dela, cheirinho bom. João Paulo e Daniel, ô, morena.

0: Leonardo do Toca Tudo. Alô, meu amor, alô, amorzinho. Solta a voz, fala com o Cris aí. Alô.
1: Boa tarde, Cris Júnior, tudo bem? Aqui é a Tatiane Gonçalves da Silva, sempre na companhia da Momento FM. Também quero participar aí do sorteio, Cris, do rei do preço baixo, o rei da economia, o rei daquele churrascão delicioso, Mercado Bugança. Um abraço, Cris, bom trabalho.
0: Valeu, Tatiane, abraço pra você, já tá concorrendo aí, que churrasco do Mercado Bugança.
2: Boa tarde, Cris, aqui é o Celso do interior de Xanxerê, Teruel. Queria participar aí do sorteio do, acho que é kit churrasco do mercado, hein? E peço uma música da tua escolha aí, eu ofereço pro meu amigo Edson ali da Family, hein? Pra todo mundo que tá escutando a rádio aí. Tava ali tirando as minhoquinhas por umas 5h40, 6 horas. Descer lá no rio, pegar um jundiazinho.
0: Hoje tá bem quente, bastante,
2: vai dar uns peixes bons. Então tava muito cheio o rio.
0: Tava cheio demais. Ô Celso, se o problema for nós comprar uma tarafa nova, vamos comprar uma tarafa. Eu deixo ela aí na sua propriedade, você faz a parte do pescador, né? Eu faço a parte de investimento, eu compro a tarrafa, resta contigo. Abraço, Celso Leite, tamo junto. Quem mais? Alô?
3: Boa tarde, Cris, tudo bem? Aqui é Maria Lautério da Luz. Me põe aí no sorteio aí do kit churrasco do Mercado Bugança, o rei dos preços baixos. Beleza, Cris? Toca aí pra mim, Amor Perigoso. Beleza? Uma ótima sexta-feira pra todos nós. Final de semana abençoado também.
0: Amém.
3: Tudo de bom.
0: Tudo de bom, tudo de bom pra você também. 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

0: boa tarde, legal, sexta-feira. Cadê meus amigos aí nas construções, trabalhando? Meu amigo pedreiro, carpinteiro, engenheiro, eletricista, pintor. Ah, toda essa turma aí, cadê você? Cadê? Cadê a galerinha nos postos de combustível, supermercados, a galera do comércio? O melhor comércio do Brasil, sabia que é aqui em Xanxerê? Aham, por isso compre aqui, valorize, valorize as empresas, valorize os lojistas aqui do nosso município. Sabe que tem gente que sai daqui e vai comprar em outra cidade, né? Eita! Pra quê? Pra quê? Valorize o nosso amigo empreendedor aqui, para que ele continue mantendo as portas da sua empresa sempre abertas. Não estou falando só dos nossos patrocinadores, não. Estou falando do comércio em geral. Hoje em dia está tão difícil, né? E se a gente que precisa comprar algum item, tocar de sair aqui de Xanxerê para ir outra cidade, aí por causa, às vezes, de centavinhos e tal, a não ser que não tenha o que tu precisa aqui, né? Que daí tu tem aqui, né? Aí tá valendo, mas valorize o nosso comércio, que é incrível. Um abraço a todos os trabalhadores do comércio, aos empresários e toda essa galera especial aí. É? E mês começando, despiche também, bora correr atrás das metas aí, né? E se atingir as metas, nós dobremos a meta. Né, Ezequiel Verde? Já dobremos a meta.
1: Boa tarde, meu amigo Cris. Aqui é o Ezequiel Pinheiro. Tamo na Momento. Bem, Momento FM, emoção o tempo todo. Me coloca aí no sorteio aí do Mercado Bugança aí. O rei do preço baixo. Valeu, meu amigo. Aquele abraço.
0: Aquele abraço.
1: Toca uma música na sequência aí pra nós. Valeu, meu amigo.
0: Valeu, valeu, Ezequiel Pinheiro. Tá tranquilinho? Tá aí, bicho velho, né? Aproveitando já essa tarde ensolarada de sexta-feira. Quem também já tá marcando presença no nosso programa aqui, Bolacha Pintada.
2: Boa tarde, Cristiano Tubarônico.
0: E aí?
2: Como é que tamo, homem? Tudo certo?
0: Tô bem, coisa mais linda do mundo.
2: Leo, queria se mandasse um alô aí pro novo ouvinte que vai começar a curtir o momento aí, principalmente na locução do meu amigo Cris.
0: Quem?
2: Manda um alô pro meu amigo Cambiote.
0: Cambiote.
2: Cambiote aí, Cambiote. Um abraço, Cambiote.
0: O Cambiote.
2: Manda qualquer música aí, estradeira aí. Oferece pro meu amigo Cambiote aí, pra todos que estão no escritório. Valeu, Cristiano.
0: Ele falou agora aí, rapaz, me lembrei de uma música aqui que... certeza que não tem, que não cante esse modão que eu vou tocar na sequência, hein? 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Sexta-feira chegou.

0: gente, perigo. Vai ter nojo de cantar assim, né? Amor perigoso, pérola negra. O André, ele canta com raiva, né? Ele canta com raiva. Que nem eu, quando entro no ar aqui, eu entro moendo, moendo. E ele canta moendo a pau, sempre. Cezão Oswald. Galera aí do Pérola Negra, nossos parceiros aí. Galera, gente boa demais. Só abraço, Joel, toda a galera do Pérola. 19 minutos faltando para as 5 da tarde.
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2: A carne bovina brasileira passou a pagar uma tarifa total de 67% para entrar na China. O valor é resultado da tarifa regular de 12%, somado a uma sobretaxa de 55% aplicada depois que o Brasil atingiu a cota anual estabelecida pelo país asiático para 2026. A medida preocupa frigoríficos e pecuaristas, que avaliam antecipar abates e embarques para aproveitar a cota de 2027, que será de 1,128 milhão de toneladas.
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0: Emoção o tempo todo. Deixa eu mandar um abraço, voz padrão. A voz do rodeio brasileiro.
10: Brasil.
0: O homem é diferenciado. Tá aí organizando feirão, hein? Atenção, você que vai trocar de carro, você que quer trocar de carro, chegou a hora, meus amigos. Fica ligadinho na nossa programação. Nós vamos divulgar aí pra você o mega feirão lá em Chapecó. Pra você trocar de carro, comprar aquele carro bonito, serão vários lojistas unidos com a mesma... com o mesmo objetivo, que é que você saia bem embarcado. Eu, inclusive, troquei de carro aí já nesse feirão, né, o meu amigo padrão. E agora tem de novo, então, esse feirão bacana, legal, em Chapecó, tá? Deixa eu tocar mais uma musiquinha pra galera enquanto eu prosseio com o homem aqui. Tamo fechando a parceria e a Momento FM vai divulgar esse mega feirão aqui em 97.9 também.

amor de primavera. Esse é demais. O amor colorido, o amor verdadeiro, o amor sincero, não termina no verão e sobrevive a todas as estações. Meu Deus, hoje eu tô romântico demais. Angels, padre. Ai, ai, pai. Para. Sabia que hoje é o dia do anjo da guarda? Meu anjinho tá tendo trabalho ultimamente. Como é que tá o teu anjo da guarda, sabia? Hoje é dia do anjo da guarda, exatamente isso. A Igreja Católica celebra, né, nesta data então, dos santos anjos da guarda, seres espirituais designados por Deus para proteger, guiar e conduzir cada pessoa ao longo da vida. A festa foi oficialmente fixada no calendário então 2 de outubro, lá no ano de 1670, pelo Papa Clemente. Embora a devoção e a crença nos protetores celestes sejam muito mais antigas na história cristã. Então, nesse dia a dia, né? Nesta data, os fiéis costumam rezar a tradicional oração, que eu acho linda e que normalmente os papais ensinam já desde cedinho para as crianças, que é o Santo Anjo do Senhor, meu zeloso guardador, se a ti me confia piedade divina, sempre me rege, me guarda, me

0: Quem mais aqui? Leandro Lopes também coladinho ouvindo o momento. Solange Florencio já está participando do sorteio do Kichuás do Bugança. Rosilei Raimondi. Ô Rosilei, né? O anjinho do Gerson tem trabalho, né? Né, Rosilei Raimondi? Se conhece mais do que eu, né? Eita, alô Jandira Cavazini Gabriel, um abraço pra você também. Queria você ter o número do pessoal que vende ar-condicionado? Claro que eu tenho, é Termoclima. Já vou passar pra ti aí o contato lá do Dionei da Roberta, tá bom, Jandira? Bora colocar um ar-condicionado aí, né? Tá calor demais e se prepare que diz que o ano que vem o calor vai ser... O ano que vem não, agora já, nessas épocas do verão, diz que vai ser um verão quente mesmo, um verão caloroso. Ah, é igual o inverno, frio, vai ser um verão quente. Jandira, então tá, já vou passar o contato pra ti aí.
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0: 5, faltando para as 5 horas da tarde.
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0: lindo. Que bom, hein? Que maravilha. Aproveita. Final de semana tá aí, né? Bora aproveitar as boas coisas que a vida te oferece. Por mais que você não tenha tido aquela semana tão desejada, tão esperada, pode ter certeza que até aqui você chegou. E se você continuar lutando, batalhando, correndo atrás dos seus sonhos e dos seus objetivos, você vai alcançar. E eu tô aqui torcendo por você todo dia, que você vá bem, que você prospere, que você seja muito feliz. E no que depender de mim, nessas horinhas que a gente tá junto, ao menos um sorriso desse rostinho lindo, belo, maravilhoso, eu quero tirar, tá bom? Mais um sorriso. Posso? Eu já tirei? Já consegui, então? Já atingi o meu objetivo. Ô, Johnny, como é que você tá, meu amigo Johnny, o esposo da Roberta, equipe Termoclima? Encerrando as atividades por hoje, nada. Bora lá, Cris, ouvindo você na companhia, na estrada sempre. Abraço aí pra equipe da Termoclima, nossos patrocinadores também da campanha Natal de Casa Nova. Meu querido amigo Wagner, onde é que você tá, Wagner? Tá aí? Tá aí já? É? Tá organizando? Tá quase tudo pronto? Olha, eu tô ansioso aqui pra contar pra audiência essa novidade da FG Salvados nos próximos dias. Segundo Wagner, semana que vem, nós já vamos poder falar e comentar algo grandioso. Algo grandioso. Sim, uma parada funcionar, meu fone de ouvido agora aqui, tio. Sexta-feira, até o fone quer parar de trabalhar já. Calma, vamos lá. Agora sim, agora sim. Tu viu só, Neider, Fabiano Medegoto? Até meu fone de ouvido já quer parar de trabalhar hoje. Tá achando que vai folgar amanhã? Amanhã o gordinho que trabalha até meio-dia ainda. Alô?
1: Boa tarde, Cris. Como é que você tá? Tudo bom? Muito tudo ótimo. Certo? Pense num solzinho lá fora. É a Neider Fabiano Menegoto, do bairro Culato. Gostaria de participar do sorteio do Mercado Bugança, o Rei dos Preços Baixos. E ouvir a música Retrovisor, do Gustavo Lima. Estou aqui, ouvindo a momento, emoção o tempo todo. Muito obrigado.
0: Valeu, Neider. Fabiano Menegoto, a Sheila também já está cadastrada e participando. Gente, é um kit churrasco, hein? Kit churrasco do Mercado Bugança, vai carne, vai linguiçinha, vai pão de alho, vai salada, vai refrigerante, vai pão, vai carvão, vai um kit churrasco no capricho. E para concorrer, você tem que se cadastrar no 991237132, nome completo, cidade e bairro, aonde você está ligadinho, ligadinho, ouvindo ao momento. A rádio que mais dá prêmios. Olivo Craco, ótima tarde para mim também, valeu. Quem mais?
2: Boa tarde, Cris, que é o Amantino Veloso, que vai participar do sorteio do churrasco do Mercado Bugança aí. Esse é o programa para todos que estão esperando. Uma boa tarde a todos aí.
0: Abençoada tarde, meu amigo Amantino Veloso. Essa é para sair da empresa cantando e dançando. Quem já tá finalizando as atividades por hoje? Não, vai dizer que tá trabalhando ainda. Ah, daí sim, né? Hã?

0: especial tradição no clima de sexta-feira, meus amigos. E o clima da nossa rádio é esse. Alegria, alegria, alegria de tristeza e coisa ruim, pelo amor de Deus. Vai ser longe de nós, né? Vai ser longe de nós. Problema todo mundo tem, mas se a gente ficar remoendo os problemas, ficamos louco, ficamos louco, ficamos louco. Tá chegando agora o Peter Scheuer, destacando a previsão do tempo e já, já, atenção, fica você aí ligadinho com a gente, o Cid já tá aqui, me trouxe um punhadão de bala, homem. Não, e o detalhe, não é aquelas balinhas de 3 por 10 centavos, lembra? Lembra das balinhas de 3 por 10 centavos? Não existe mais, né? Rapaz, ele trouxe aquelas balas chiques, aquelas balas de chocolate. Aham, pense numas balinhas boas. Deixa eu chupar mais umas duas balinhas enquanto o Peter Scheuer aqui vai fazer a previsão do tempo. E já já nós entramos proseando aqui, falando das ofertas Semana da Carne, que você já sabe, só o Máximo tem.
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0: Meu Deus, mano, foi embora ainda, Leandro? Te arranque, homem. Hã? Onde é que você vai? Hã? Ah, vai jogar bola? Meu Deus, pronto. Leandro vai jogar bola. Vamos lá então, Peter Scheuer. 17 horas, 7 minutos, temperatura 21 graus na capital do milho, sol predominando. Finalzinho de tarde bacana, legal, um clima gostoso. Conta pra gente, ô Peter Scheuer, esse clima aí continua, esse calorzinho, continua o sol. Vai daí, fala aí, Peter.
3: É um sábado relativamente aproveitável, com tempo seco, algumas variações de nuvens, aquecimento. Friozinho de manhã, mas esquenta muito rapidamente durante a sequência da tarde. A temperatura máxima prevista deve chegar próxima aí da casa dos seus 30 graus. E quanto mais em direção ao final da tarde e noite, maior a probabilidade para ter ocorrência de chuva. Não dá para descartar a formação de alguns temporais. E durante a madrugada, amanhã ali do domingo, também tem potencial para ter formação de pancadas com trovoadas, risco de temporais. Mais madrugada, início da manhã, daí depois melhora. É uma frente fria que ela é bem noturna. É provável que parte do dia das eleições seja relativamente aproveitável, mas de qualquer maneira é bom levar um guarda-chuva por precaução, tá certo? Provável que nós voltamos a ter a instabilidade mais ativa e organizada na segunda-feira, com potencial para ter formação de novos temporais, novas tempestades e períodos curtos de melhora. Peter Scheuer, meteorologista, com a previsão do tempo.
0: Beleza, Peter, aquele abraço, obrigado pelas informações. 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
3: Aquele kit churrasco especial aí, com aquela costelinha arvoredo, com aquele filezinho arvoredo. Aquele kit top ali. Então amanhã, quem tá ligadinho, né? É que nem meu sobrinho disse, né? O filho do meu sobrinho. Tio Cid, eu ligo toda vez. E eu ligo, te liga, tem que insistir. Isso todo mundo faz.
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0: Aí, Milionários é Rico, Estrada da Vida. Vou ali e volto já, hein, com mais sucesso, mais música, mais alegria pra você no nosso Toca Tudo Especial de sexta-feira. Momento FM. Nosso Happy Hour aqui no Momento. 5h25, Máximo Express. 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
2: 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Cris, muito obrigado mais uma vez, há mais umas semanas, e já a todos um ótimo mês de outubro. Voto consciente no domingo, não brigue, não cause confusão, com certeza Deus abençoe a nossa nação. Tamo junto, Cris. Forte abraço a você, a toda a galera da Momento FM e a todos os ouvintes, os clientes que acompanham a programação. 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Valeu, Cris, e até segunda-feira, se Deus quiser.
0: Valeu, Liceu, grande abraço para você, para toda a equipe Nada Leite. Realmente ele falou algo importante, né? Não brigue por causa de eleição, por causa de político, por causa de religião, por causa, né? Ah, tem gente que briga. Deus livre, homem do céu. Ai, ai, ai, ai. Tem gente que compra umas paradas aí que não dá, né? Não esquece, ó. Tá? Ó. A Dina prometeu uma cachaça ali. Eu digo, não esquece, não vai embora de deixar o meu. Deixar meu quisuco aí, né? Ô Celo Siqueira, um abraço, tudo de bom, tá ligadinho, curtindo e ouvindo, participando do sorteio. Quem mais aqui, o Caixa d'Água, fala aí.
3: Boa tarde, Cris, na escuta, quero participar do sorteio do supermercado Bugança.
0: Participando já, garoto, vamos acelerar o passo, alô.
4: Boa tarde, Cris Júnior, tudo bem?
0: Tudo ótimo.
4: Aqui é a Franciele Canani, quero participar do sorteio do kit churrasco do mercado Bugança. 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
0: Alegria todo dia, a sua melhor companhia sempre. Tira de batom, Chaleira com Rainha Musical.
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0: Ô, oh, meu amigo Tito, que é isso, meu amigo Tito? Barbaridade. Começou a brincadeira de mau gosto, né? E eu fico aqui só na vontade. Abraço, meu amigo Tito, pra você, o Charles aí, a galera da Mecânica Auto Chile, tomando um suquinho de groselha, mais um chazinho de amarelão e comendo um torresminho. Bem sossegado. Tipo assim, né, Tito? Quem fez, fez. Quem não fez, é pouca coisa a partir de agora. 20 faltando para as 18 horas.
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2: A China é o principal destino da carne bovina brasileira e respondeu por mais de 40% das importações chinesas do produto. A sobretaxa, porém, não é exclusiva do Brasil e faz parte de uma medida de proteção no mercado chinês que também atinge outros fornecedores. Com informações para a programação, repórter Jocely Luiz.
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0: E aí, lindeza do meu coração, tudo bem? Tudo certo? Tudo ótimo? Como está sendo sua sexta-feira? Ai, cadê? Momento FM.
10: Bateu o sino, vai começar a catequese.
11: Ô, assim não tem.
0: quase, viajar, quase na hora. E o gole, que hora que dá de tomar. A gente tá com sede, que nem eu, assim, mais ou menos. Lembrando sempre, se beber, não dirija. Vai beber e sair xaropear os outros em volta aí não, tá? É, domingo é eleições. Já escolheu o teu candidato? Faça o certo. Aliás, a gente sempre tenta fazer o certo, né? Aí, depois que nós apertar os botões lá, só depende do candidato eleito. Que Deus nos abençoe, nos proteja e sempre a gente possa aí seguir, né? Fazendo a nossa parte. E Júnior, quero participar do sorteio, kit churrasco. É um kit churrascão do Mercado Bugança, ao Rei do Preço Baixo. Mandar um abraço ao Valdinei, a Fernanda, toda a equipe lá do Bugança, na audiência, meu amigo Maia, a equipe lá do açougue, radinho bombando lá no açougue do Bugança. Casar trabalha faceira lá, né? Ouvindo nós em alto e bom som. Alô!
12: Boa tarde, Cris. Quero participar do sorteio do kit churrasco do Mercado Bugança, o Rei dos Preços Baixos. Agradeço se for atendido. Meu nome é Roseli Peronde.
0: Abraço, Roseli. Bom final de semana, hein? Bom final de semana. Alô!
13: Boa tarde, Cris. Quero participar do sorteio do churrasco do Mercado Bugança. Meu nome é Neodir Gandolfo. Muito obrigado.
0: Ô, meu amigo Neodir Gandolfo, aquele abraço. Boa sexta-feira, queridão. Alô!
14: Alô, meu amigo Cris Júnior!
0: Meu amigo Charles!
14: Boa tarde, gordinho falante!
0: Tudo ótimo!
14: Sextou, piazão, hã? Esquentou, vamos comemorar o sol! Manda um abraço aí pra nada, que é Nicaltechilha, aquele musicão, né, pia? Hoje tem que sair um Zezé!
0: Zezé,
14: vou Irmão pensar. Das Estrelas, amigo da Lua! Eu acho que eu acertei, não errei mais.
0: Irmão da Lua,
14: aquele musicão caprichado.
0: Tá.
14: E um abraço caprichado que só vocês da Rádio Momento mandam pra nós. Você tá ligado, né?
0: Sempre.
14: Aquele abraço caprichado pra nós da Rádio da Mecânica Autostile. Um beijo do Nego Velho, meu amigo. Valeu. Obrigado.
0: Valeu, Charles. Um abraço pra você, o Tito. Olha, de boa aí, hein? Sossegado. Começaram muito cedo as atividades aí, Mas tá valendo. Potão de torresmo já foi, né? Outro que já tá no galeto aí, ó, curtindo a Momento FM. Alô!
15: Fala, gordinho!
0: Já sou o
15: Schmidt assim. Demorei, mas cheguei.
0: Na pressão.
15: Mas aí na escuta da Momento, coloca nós no sorteio do Mercadão Bugança aí, ó, Rei dos Preços Baixos. Testou, meu guri!
0: Sextou é nós na fita, os Playboy no DVD, né? O Gerson Schmitz. O homem que vive de amor. Essa piada já tá sem graça, né, Gerson Schmitz? E o som lá no motel, tá? Tá em som ambiente no momento? É, quem vai lá no Kiss Motel, o som ambiente lá é... Na Momento FM.

0: Canta, Mirosmar, canta.
1: Na madrugada, já paramos e menos depois, por favor.
0: Fala, fiel pai que inimigo, Caife. Chama na pressão que é modão. Tocando na momento, na Rádio do Povão. Gordinho Falange com muito carinho, fazendo o que eu amo na rádio que eu amo. Pra você ouvinte, que é a razão principal do nosso trabalho. Seu recadinho, bora, pode se cadastrar, fica à vontade, hein? Pode se cadastrar aí daqui a pouquinho, sorteio do Kit Churrasco em parceria com o Mercado Bugança.
2: Olá, amigo, sou o Valdir Ribeiro, do bairro Leandro, do Jacaré. Gostaria de participar do sorteio do churrasco do Mercado Bugança.
0: Ô Valdir, valeu, queridão, já está participando também. Um abraço com carinho a todos os motoristas, você motora aí de caminhão, né? Você motorista de van, é as vans escolares neste momento fazendo suas atividades e os motoristas aí, né? Pau que torra, bora e bora. Levando a criançada pra frente, pra trás, entregando em casa, buscando colégio, deixando em total segurança aí. Um abraço a todos os motoristas, transportes. E você, amigo do interior, também, um abraço do Cris Júnior. Obrigado pelo carinho da audiência sempre. 9 faltando para as 18 horas.
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0: O sol vai se despedindo, o dia vai chegando ao fim de mais uma tarde de sexta-feira, mas a noite é uma criança. A noite essa não chegou ainda. Essa ainda não chegou. E a noite de sexta-feira é diferenciada, né? Igual nossos ouvintes diferenciados, um mais lindo que o outro, esses ouvintes incríveis, maravilhosos, que me concedem o privilégio da audiência em estar com você, comunicando aqui nestas três horinhas, né? Durante a semana, três horinhas, das 4 às 7 da noite. Amanhã eu vou estar das 8 ao meio-dia, e aí depois vou votar também, né? No domingo eu vou votar. Mas vou ser um pouquinho antes, né? Porque tem que dar uma viajada e tal. Bem certinho. E você vota aqui em Xaxirão, vai ter que ir para algum município votar aí. Vai receber os familiares esse final de semana? Vem gente de fora para votar e já aproveitar, dar uma passeada, né? A gente já aproveita, já vai passear, já otimiza o tempo e a atividade. É, dona Tereza, fala aí.
3: Boa tarde, Cris, tudo bem? Meu nome é Tereza Alcira Piovesan, queria participar do sorteio do kit Jurássico. Um abraço a todos, fique com Deus, bom final de semana. Eu moro aqui no bairro São Jorge.
0: Tudo de bom pra vocês. Valeu, tudo de bom. Alô.
4: Ô, seu Cris Júnior, boa tarde, velho.
0: Tarde.
4: Aqui é o Cambiote, o amigo da bolacha pintada.
0: Fala, Cambiote.
4: Manda uma música pra nós aí, ô. Jaqueta no ombro. Acho que é os atuais, né? E quero participar do churrascão do Mercado Bugança, o rei do preço baixo. Valeu, um abraço.
0: Ô, queridão, valeu. Mas por que te apelidar de Cambiote? Cambiote. Tá valendo, né? É, isso aí é normal, né? Um apelido que outro. O meu aqui, por exemplo, meus ouvintes me apelidaram de Gordinho Falante. Não sei por quê, né? Não sei por quê. Valeu, Cambiote. Alô.
5: Boa tarde, Cris Júnior, a Elisana Ortiz. Queria pedir a música Sexta-feira da Amanda Movimento e participar do sorteio do Mercado Bugança, o rei do preço baixo. E tô trabalhando.
0: É, que bom que você tá trabalhando, então. Bom trabalho pra ti. Bom trabalho. Mas já tá na hora de começar a parar as máquinas. Limpar a bitorneira, guardar as ferramentas, né? Já se aprumando aí pro lado do rancho. Tá na hora já. Já tem uns 2, 3 sentados na porta da oficina, tomando uma. Tô sabendo. Quero ser fofoqueiro, mas eu tô sabendo que tem. Tem aquele que 4 da tarde já abandonou o serviço, tá aí pescando, tomando uma gelada. Meu Deus. Vocês têm sorte que eu não tenho o número do chefe de vocês, senão eu ia contar. Eu ia entregar vocês pro chefe de vocês.

0: sangue da banana chegou. Fechamos mais uma hora do Toca Tudo. Agora 18 horas e um minuto, nosso momento de fé, de devoção, de agradecimento a Deus, a Nossa Senhora, por mais uma semana, por mais um dia, por mais um mês que está iniciando. Que Deus possa nos abençoar, nos guiar, né, nos iluminar, nos proteger. Vamos rezar agora com o patrocínio do Sicoob Credimoc e também com o patrocínio da Mecânica Diesel Prêmio. Vem aí a oração da Ave Maria.
1: Anjos do Senhor, bendizei ao Senhor, louvai-o e exaltai-o pelos séculos sem fim. Em nome do Pai, do Filho e do Espírito Santo. Amém. Olá, meu irmão e minha irmã. Ao celebrar os santos anjos da guarda, pedimos o seu cuidado sobre nós para não nos afastar do caminho que nos leva a Deus e ao seu reino. Rezemos. Ó Deus, enviai vossos santos anjos para nos guardar e, defendidos por sua proteção, e gozemos eternamente da sua companhia. Por nosso Senhor Jesus Cristo, vosso Filho, que é Deus e convosco vive e reina na unidade do Espírito Santo por todos os séculos dos séculos. Amém. O Senhor esteja convosco. Ele está no meio de nós. Evangelho de Jesus Cristo segundo Mateus. Glória a vós, Senhor. Naquele momento, os discípulos aproximaram-se de Jesus e perguntaram: qual é o maior no reino dos céus? Ele chamou uma criança para perto dele e disse: amém, eu vos digo, se não mudardes e não vos tornardes como crianças, nunca entrareis no reino dos céus. Portanto, aquele que se tornar como uma criança é maior no reino dos céus. E quem acolher uma criança como esta em meu nome, a mim acolhe. Não desprezei a nenhum destes pequeninos. Eu vos digo que seus anjos nos céus veem sem cessar o rosto de meu Pai que está nos céus. Palavra da salvação. Glória a vós, Senhor. Jesus tira dos apóstolos a discussão de quem é maior no reino dos céus. Apresenta a criança com sinceridade, confiança, abertura e disponibilidade para acolher o dom do Senhor. Os pequenos pertencem a Ele e seus anjos permanecem na presença do Pai. Seguindo com simplicidade de Maria, Mãe de Jesus, invoquemos-a rezando. Ave Maria, cheia de graça, o Senhor é convosco, bendita sois vós entre as mulheres e bendito é o fruto do vosso ventre, Jesus. Santa Maria, Mãe de Deus, rogai por nós, pecadores, agora e na hora de nossa morte. Amém. Por intercessão de Maria Santíssima, que Deus vos abençoe. Em nome do Pai, e do Filho e do Espírito Santo. Amém.
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0: Agora sim, para muitos, oficialmente, sextou. Agora sim, agora sim.
1: Potência.
0: Chimarrendo, descansando ou trabalhando? Me conte, hein? Manda ver seu recadinho. 991237132. Estou eu aqui fazendo o que eu amo na rádio que eu amo. Pra você, ouvinte, que é a razão principal do nosso trabalho. Sendo sua companhia pra você que tá saindo do seu trabalho agora. Já entrou no seu carro? Já colocou o cinto de segurança? Já ligou os faróis? A frequência é 97.9, então seja bem-vindo, seja bem-vinda à rádio mais alegre do Brasil. O nosso programa Toca Tudo 97, na rádio que é emoção o tempo todo. Né, Valdeir? Valdeir Girardi no Veneza, um abraço, boa sexta-feira. Cadê meu amigo Valdevino?
2: Boa tarde, aqui, Júnior. Valdevino da Silva. Coloca na sorteio que churrasco no mercado Bugança aí. Tá lugar pra comprar carne. Em Xanxerê, mercado Bugança. Roda a música aí, Cris. Do Porca Véia aí, tua escolha aí pra nós ouvir. Tamo ligado no momento, FM. Um abraço, fique com Deus. Uma ótima sexta-feira pra ti.
0: Abençoada sexta-feira, Papai do Céu abençoe e proteja todos nós, né? Fé no Pai que nem me trai. Ana Maria Menegoto, como é que você tá? Bom? Tudo certinho por aí, menina? Essa aqui é a Nália, Nália Baldiceira.
3: Boa tarde, Cris. A Nália Baldiceira manda uma música bem bonita pra nós ter um curtido seu programa.
0: Abraço, valeu, obrigado. Obrigado, a Nália Baldiceira. Ô, Marisa.
4: Boa tarde, Cris Júnior, tudo bem aí?
0: Tudo ótimo, tudo ótimo.
4: Coloca no sorteio aí do kit churrasco do supermercado Bugança. E tenha uma ótima tarde, um ótimo final de semana para você. Eu sou a Marisa Ana Gibicoski Goff, do bairro Nossa Senhora de Lourdes. Obrigadão.
0: Concorrendo já também, kit churrasco do Bugança toda sexta-feira. O nosso ouvinte se dá bem por aqui. Hoje, agora, até as 19, é o sorteio do kit churrasco do Bugança. Amanhã, kit churrasco do Mercado Vitória, de manhã. É amanhã à tarde, kit churrasco do Máximo Express. Domingo pela manhã tem também kit churrasco do Mercado Vitória. O final de semana da carne boa e macia para os nossos ouvintes. Vamos engordar vocês também, né? Não é só o locutor que vem ficar gordinho, não. Vocês também. Vamos engordar. É churrasco, é bolo, é sorvete, milkshake da Maçoca. Mais um montão de prêmios. Tem durante a semana aí sorteio de rodízio de pizza, almoço, sabores da Ana, lanche do Enxamas, pão de queijo da Cipesa, pra deixar você rechonchudinho. Rechonchudinha. Alô?
5: Boa tarde a todo o pessoal que está escutando a Rádio Momento. Aqui é o Eloy do bairro Federico Feronato. Eu gostaria de participar do churrasco do Mercado Bugança e pedir uma música bem chonada e oferecer para minha esposa Marizeta Terezinha Rubas, dizer para ela que ela é muito importante na minha vida, que eu a amo e pretendo amá-la até o restante da minha vida.
0: O que é?
5: Muito obrigado se for atendido, que Deus abençoe a vocês aí da rádio, aos locutores e a todo o povo que está nos escutando. Nós estamos aqui, estou limpando o carro, escutando a Rádio Momento. Uma boa tarde a todos.
0: Oi, Eloy, grande abraço, meu querido. Com uma declaração dessa ao vivo, meu querido. Hoje vai ter. Abraço, Thiago, Thiagão, abraço a toda a equipe da Ponto Prime Estética Automotiva. Deixaram o carro do Crijinho brilhando, né? Prontinho pra mim pegar a estrada amanhã, limpinho, cheirosinho. Bom trabalho aí pra toda a equipe, agora o merecido descanso.
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0: dói demais. Prepara o coração que eu vou caprichar só no sertanejão assim. Não, não, tem as bandinhas também. Tô devendo, inclusive, aqui uma moda. Já vou tocar na sequência. Alô?
1: Boa tarde, meu amigo Cris. Aqui é a Daia Santos, do bairro Leandro. Quero participar do sorteio do kit churrasco do Mercado Bugança. E ofereço essa programação a todos os amigos, que teve pessoas que me disseram que me ouviram na melhor, né?
0: Tá famosa,
1: então vamos oferecer para todos os ouvintes a sua programação. E sextamos hoje. Só voltamos segunda pro Pega.
0: Vida da boa, valeu, Daí, viu? É. Nossos ouvintes são como a Momento FM. Potência total. Eu digo, falo e repito, a rádio dos melhores ouvintes, 97.9. Gente, domingo, tá bom? Domingo nós teremos aqui a nossa equipe de plantão para trazer para você, eleitor, para você, população de Xanxerê, de toda a região, aproveitando a nossa maravilhosa audiência, tá? Todas as informações pertinentes às eleições 2026. Uma total cobertura pela nossa competentíssima equipe, né? Competentíssima equipe de jornalismo. Vai estar por aqui também a Dina, o Leandro, de plantão, trazendo todas as informações. Então, domingo, a partir das 16h, você pode ficar sintonizado com a Momento FM. Nós traremos todas as informações referente às eleições aí, tá? As apurações, tudo que está acontecendo, movimentando o nosso país, o nosso estado, a nossa região. Você vai conferir tudo aqui com a nossa equipe de jornalismo. Daiana Zeneri, valeu. Alô, Vanuso Oliveira, ligadinha junto com a gente. Ela que também toda tarde vem bater o cartãozinho aqui, participando. Fabiana do Carmo, no Vista Alegre. Nirley Batista, valeu. Ezequiel Pinheiro já tá tomando um chimarrão por enquanto. Por enquanto, né? Ezequiel, por enquanto. Chimarrãozinho, bem no capricho. Tá já aí preparando o fígado. Preparando o fígado. Alô.
2: Fala, Cris, boa tarde. Aqui é o Ivan Barbosa, trabalhando ligado na melhor. Quero participar aí do sorteio do kit churrasco aí do mercado Bugança, o rei dos preços baixos. E um bom fim de tarde a todos.
0: Abençoado final de tarde pro amigo também, ótimo início de noite. Sexta-feira, 2 de outubro de 2026. Temperatura 20 graus na capital do milho. Tá gostoso, o clima tá agradável. Aproveita o seu final de semana.

0: Amada Ninhos Atuais. Fechou mais uma sequência? Já já o sorteio do que churrasco. 18h23, na força a parceria com a gente sempre até as 19 horas. 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
0: Bora que bora, segue, toca tudo. Finalzinho de tarde, sexta-feira. Até que você tá curtindo a gente aí, me conta. Pode contar ou não? Não pode, né? Conta, o Rivelino. Eles me colocam no sorteio. Tá lá aí o Rivelino pedindo modão, né? Modão de qualidade. Que ele só ouve aqui no momento sempre. Miguel Valmor, no Vista Alegre. Valeu, valeu. Alô, Paulo Melo, Deus abençoe. Obrigado pelo carinho e companhia. Quem mais está por aqui também é a Josiane, o Eliandro de Oliveira. Um abraço, bom fim de tarde. Edi José Lampugani, um abraço, amigão. Valeu, bom fim de. Tem mais? Claro que tem, fala aí.
5: E eu queria que você tocasse uma música do Cat Scientist. Muito obrigada, se for atendido.
0: Valeu, obrigado você pela participação. Alô.
6: Oi, boa tarde, Cris, tudo bem?
0: Ótimo.
6: Elisete Rock, curtindo a programação.
0: Bem, que faz.
6: E quero participar aí do sorteio do churras aí do Mercado Bugança, o rei do preço baixo. Um abração para os ouvintes e todos aí da rádio.
0: Abraço para ti também. Alô.
7: Boa tarde, Cris, tudo bem? Eu sou a Nair do Sufiati. Queria participar do sorteio aí do Mercado Bugança e oferecer a próxima música para todos que estão ouvindo e para você também.
0: Muito bem, valeu, valeu, valeu, valeu. Galera aí do São Pedro, todos os bairros aqui da cidade se ligam em 97.9. Abraço pra tiazada nas bodegas, volta aí, né? Os bodegueiros de plantão, a você que tá aí nos Teles Beer. Nos Teles Beer. Tiazadinha lá no Soligos Beer. Abraço pra turmada toda aí. Alô.
8: Boa tarde, Cris. É o Clarice de Araújo. Eu queria participar do sorteio do supermercado Bugança. Eu queria sortear uma música do Grupo Momentos. Foi atendido. Eu agradeço.
0: Eu que agradeço a participação e a companhia, queridão. Mais um. Vamos lá, que tem um montão de ouvintes aqui.
9: Cris, tudo bem? Um finalzinho de sexta aí, abençoado. Mais um final de semana aqui. Tá nas vésperas nossa aí, né? Me coloca no sorteio do Bugança, hein? É a Deise Farrapo.
0: Ô, Deise, bom finge. Alô.
10: Boa tarde, Cris Pedro Júnior Tuniel. Me coloca no sorteio do Mercado
0: Bugança. Mercado Bugança, né? Isso aí. Quem mais? A Silvia dos Santos. Abraço pra Rose. Cris, cheguei em casa agora, já ouvindo você no 12. Me coloca no sorteio, vestido azul. Alô.
11: Aê, boa tarde, meu ídolo, da locução, sem regional, estadual, do nosso país. Vai ficar aqui, passando aí para participar aí da sorteio. Não mais, que Deus abençoe, final de semana já tá chegando, né, meu?
0: Isso aí, Paulinho, grande abraço, bom fim de pro amigo também, Deus abençoe. Franciele Canani, Salete. Ah, tá lá comendo uma torradinha, né? Bem sossegado, isso aí, um cafezão gostoso. Beleza, Salete, um abraço pra você e pra toda a família.
12: Boa tarde, Cris Júnior. Leda Cecília, quero participar do sorteio do Mercado Bugança. Roda uma bem boa aí pra nós, trabalhando um pouco, fazendo o bico de Uber, como sempre. E sextou.
0: Valeu, Leda Cecília. Um abraço a todos os motoristas de aplicativos aí, né? Conduzindo o povão pra lá e pra cá. Tudo de bom pra vocês. Proteção divina aí a todos os motores de aplicativos.

0: aí o trancão de Livramento, tia, mas olha só. Deixou mais uma sequência, já já o sorteio do Kichuasco. Agora 26 minutos, faltando para as 19 horas.
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0: 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Se quiser seguir o Cris Júnior lá também, será um privilégio ter você acompanhando meu trabalho nas redes sociais, @locutor_CrisJúnior. Belonilda Alves, tudo de bom. Alô, Leandro Lopes. Quem mais passando por aqui? Alô.
6: Oi, boa tarde, Cris. Eu sou Jaqueline Roque. Gostaria de participar do sorteio do churrasco do Mercado Bugança. Porém,
0: do preço baixo.
6: Obrigado.
0: É, Bugança. 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
7: Fala, meu amigo Cris Júnior, gordinho falante.
0: Fala, seu Luiz.
7: É o Luiz Pirovano aqui de Xanxerê.
0: Você tá bom?
7: Coloca no sorteio aí do Mercado Bugança. Também na escuta aí, eu e meus dois filhos aí, o Gael e o Rafael. Aquele abraço a todos aí.
0: Gael e Rafael, olha que nomes bonitos. Legal, a duplinha, duplinha, duplinha. Gael e Rafael. Nome de dupla sertaneja, Gael e Rafael. Alô, Cris Júnior.
8: Oi, boa tarde. Eu gostaria de participar do sorteio do kit churrasco do supermercado Buganza. Eu sou a Darcila Marante, aqui do bairro Sofiati.
0: Alô.
9: Oi, boa tarde, Cris, tudo bem? Queria participar do sorteio do kit churrasco do Mercado Bugança e quero pedir a música Apartamento 104, beleza? Um bom trabalho,
0: meu amigo. Eu moro no 104, ela mora no 105. Alô, deixa eu ver aqui, Cris, tô na escuta. Quem é você? Quem é você?
10: Potência.
0: Se identifique. Como é que você quer participar do sorteio do kit churrasco e não manda o nome na participação? Vou eu adivinhar quem quer abençoado aí. O Josiane Pedroso, valeu, tá ligadinho ouvindo. A Marta, Marta Antunes também. Cris, eu ganhei almoço no restaurante saborizando, está maravilhoso. Você ganhou, é? Então tá, parabéns, é uma delícia. Inclusive ontem, eu e minha morena, levei a morena pra, quer dizer, pra jantar lá ontem nos Sabores da Ana. Vamos lá, jantamos, passamos algumas horas lá conversando. Como é que era o nome do rapazinho lá de Poaçu que tava ouvindo, ó? Tava lá ontem, disse que ouve o Cris. Pai do céu, eu lá escondido, bebendo uma cachaça, comendo um arroz e feijão lá. Pareceu um ouvinte. Matou o gordinho falando da rádio? Eu disse, pois é, eu. Pois é, eu. Ah, rapaz do céu. Eu fiquei mais feliz eu de conhecer ele do que ele me conhecer. Aham. É Moman. É italiano o sobrenome do abençoado lá de Ipuaçu. É, diz que ouve a gente todas as tardes por lá. Então tá, se estiver ouvindo, dá um sinalzinho pra nós, hein? Dá um sinalzinho aí. Se estiver ouvindo, manda mensagem. Moman. É algo assim. Alô.
11: Boa tarde, Cris Júnior, tudo bem? Meu nome é Clunice Franco Ferreira, tô aqui na escuta, quero participar do sorteio do churrasco.
0: Inclusive, um abraço lá pra Ana, Paulo Vostro, João, né, Joãozinho, tá aí ligadão junto com a gente. Afinal, o agro não para, né, João? Ontem logrei o homem no salame. Logrei o João ontem no salame. Alô.
12: Boa tarde, Cris, tudo bem? É a Mari Brizola. Cris, me coloca no sorteio aí do Mercado Bugança. E ofereço a próxima música aí pra todos os meus amigos, minhas amigas que estão curtindo.
0: Valeu, Mari Brizola. Alô, seu Bonavigo.
13: Boa tarde, Cris Júnior. Sou o Valdecir do Bonavigo. Gostaria de participar do sorteio do kit churrasco do Mercado Bugança, o rei dos preços baixos. Abraço e ótima noite.
0: Abraço pro amigo também. Tudo de bom, queridão. Luciana Marcon, tá no bairro Sofiati acompanhando, curtindo a nossa programação. Ô, lindezas, nem que eu tente atender todo mundo aqui, não vai dar tempo, tá? De ler todos os nomes. O que eu vou fazer? Colocar todo mundo agora no sorteio. Todos que participaram desde as 4 horas da tarde até agora, 18h41, chegou a última participação. Vamos lá, sorteador na tela. Cruza os dedinhos. Kit churrasco do Bugança.

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1: 14 minutos faltando para as 19 horas.
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1: 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Seus lindos e bonitos, amanhã, atenção, amanhã eu vou estar aqui das 8h30, tá? Você gosta de ouvir o Cris Júnior? Venha, venha com nós que amanhã vai ser um programaço daqueles, um sábado show que você nunca ouviu outro igual o de amanhã. É, amanhã é diferente, claro, todo programa é diferente, né? Todo programa é diferente sem perder a essência da Momento FM, da nossa alegria. Você gostou do programa de hoje? Gostou mesmo? Também adorei a companhia de todos vocês. Pena que só um vai ganhar o kit churrasco. Pena que é só uma pessoa. Sabe quem que vai ganhar hoje? Aliás, já ganhou, né? Já ganhou, porque já fiz o sorteio aqui. Atenção, final do telefone 3466. Parabéns, Josimar Marafon. Josimar Marafon ganhou hoje que churrasco do Mercado Bugança. Passaram aqui na rádio em horário comercial, segunda-feira, para retirar a autorização, e aí sim você vai buscar seu kit churrascão lá no Rei do Preço Baixo, Mercado Bugança, Mercado do Povão. Amanhã tem kit churrasco do Mercado Vitória, amanhã tem kit churrasco do Máximo Express, domingo tem kit churrasco do Mercado Vitória. É o final de semana da carne boa, macia, de qualidade para os nossos ouvintes. Posso contar com a sua audiência amanhã cedinho também? Então tá, amanhã cedo, vamos estar aqui, véspera das eleições, né? E vamos fazer um programa top pra você com muito carinho, como sempre. Ademir Martins, como é que você tá? Um abraço pro amigo Leuri Barbosa, Elisandra Antonial, o Claudecir Zanella, o Delmir Bazzi também passou por aqui, valeu. Rudy lá no Tonial, a Elisane Marques, tudo de bom pra você. Quem mais aqui? O Lucas também participando, Josiane Custódio do bairro São Romero, a Tainara Tomazoni também mandou um recadinho, não deu tempo de atender, a Jandira Cavazini Gabriel, a Cíntia, final telefone 5641, e também a Silvia de Bom Jesus coladinho ouvindo, e mais um montão de ouvintes que não vai dar tempo de eu mencionar o teu nome aqui, mas amanhã nós nos encontramos nesta mesma emissora, 8 horas da manhã, com o nosso Sabadaço da 97. Beijo do Cris, aproveita sua noite de sexta-feira, seja feliz, sem moderação, e até amanhã. Tchau.

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7: Olá, boa noite.
6: Boa noite para você que nos acompanha em todo o país.
7: Sexta-feira, 2 de outubro de

0: 2026.
1: Vamos aos destaques do dia.
0: Resgate de dinheiro das casas de apostas online. Mais de R$1.400.000 devem ser retirados até segunda-feira.
1: A partir do dia 6, terça-feira, os sites e aplicativos deixam de operar. Luana Karen.
2: Os recursos que ainda estiverem nas contas vão começar a ser devolvidos aos apostadores pelos próprios bancos que operam as bets.
0: ECA Ambiental garante o direito de crianças e adolescentes ao contato com a natureza.
1: E nas escolas, a educação ambiental vira tema em sala de aula. Pablo Mundim.
3: A partir de agora, o país conta com uma política nacional de educação ambiental escolar. Isso significa que as redes de ensino da educação básica devem dar conteúdos relacionados à educação ambiental nas salas de aula.
0: Domingo é de eleições.
1: Polícia Rodoviária Federal atua para manter a segurança e garantir o livre deslocamento dos eleitores. Luciana Colares de Holanda.
4: Polícia Rodoviária Federal orienta que é importante buscar informações sobre o trajeto até os locais de votação.
0: Hoje, na apresentação da Voz do Brasil, Mariana Jungmann e Luciano Seixas.
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0: Quem tem valores a resgatar de apostas em bets tem até segunda-feira para fazer isso diretamente nos sites ou aplicativos.
1: Com a proibição dos jogos, os sites têm até essa data para permanecerem no ar.
0: Depois, o dinheiro será devolvido com o intermédio dos bancos.
2: Termina na próxima segunda-feira, dia 5, o prazo para que pessoas que tenham saldo em sites de apostas possam resgatar o valor diretamente nas páginas. De acordo com o ministro da Fazenda, Dario Durigan, desde a última sexta-feira, foram resgatados cerca de 30% do valor que estava em posse das empresas de bets. O saldo a retirar ainda soma R$1.400.000. O ministro destacou que, a partir do dia 6, terça-feira, os sites e aplicativos deixam de operar e os recursos que ainda estiverem nas contas vão começar a ser devolvidos aos apostadores pelos próprios bancos que operam as bets.
5: O jeito mais simples e fácil da pessoa pegar o seu dinheiro de volta é entrar no site e retomar o dinheiro até segunda-feira, dia 5, fim do dia. Lembrando que quem não conseguir fazer, por não ter recebido essa mensagem, por ter tido qualquer dificuldade, qualquer impedimento, que esse recurso, como é das pessoas, vai ser devolvido depois pelos próprios bancos que operam para as bets. Entre os dias 9 e 14 de outubro, vão fazer a devolução.
2: Ainda de acordo com o ministro Dario Durigan, foram identificadas 48 contas em casas de apostas com saldo superior a R$500.000. Esses perfis estão passando por uma análise mais detalhada por parte do governo. Já o ministro da Justiça e Segurança Pública, Wellington Silva, afirmou que desde a última sexta-feira, mais de 10 mil sites ilegais de apostas foram identificados e retirados do ar.
6: Do ponto de vista de derrubada de sites, o número de hoje, nós já passamos de 10 mil sites encaminhados para a Anatel para a derrubada. Nós estamos refinando os fluxos e estamos aprofundando cada vez mais a questão da fiscalização.
2: Em outra frente, o Ministério da Saúde iniciou uma campanha nacional de prevenção aos danos das apostas online, com depoimentos e um tutorial que orienta o usuário a realizar um autoteste para identificar possíveis riscos relacionados às apostas.
7: Eu vi que tinha um monte de gente ganhando e achei que comigo ia ser igual. Eu estava apostando sem parar, só para tentar recuperar o que eu tinha perdido. A depressão e a ansiedade estavam tomando conta de mim.
8: O SUS pode te ajudar a sair dessa situação. As apostas online são um problema, causam dependência, te endividam e destroem sua família.
2: De acordo com o resultado obtido no autoteste, são indicadas opções de orientação e cuidado, como o teleatendimento disponível no Meu SUS Digital, a plataforma centralizada de autoexclusão do Ministério da Fazenda e os serviços presenciais disponíveis no SUS. O material da campanha e o autoteste podem ser encontrados na página gov.br/apostas online. Reportagem Luana Karen.
1: Para registrar denúncias sobre irregularidades ou oferta ilegal de apostas, acesse gov.br/falabr.
0: Lá é possível descrever o caso com informações que possam ajudar na apuração, informando endereços de sites ilegais. Também é possível anexar documentos, imagens e outros arquivos.
1: A denúncia também pode ser registrada de forma anônima. Nesse caso, a pessoa não recebe protocolo nem pode acompanhar o andamento da manifestação.
0: No próximo domingo, milhões de brasileiros vão às urnas para escolher seus representantes no executivo e no legislativo.
1: Para garantir o fluxo no trânsito e garantir que todos consigam chegar aos locais de votação, a Polícia Rodoviária Federal estará de prontidão.
0: O trabalho nas ruas será feito de forma integrada com outros órgãos de segurança.
4: Garantir o livre deslocamento dos eleitores até os pontos de votação, manter a segurança e evitar imprevistos a quem vai votar. A Polícia Rodoviária Federal já está trabalhando para isso desde antes das eleições. E o trabalho inclui a integração com outras instituições, tribunais regionais eleitorais, forças de segurança e instituições públicas vão atuar em conjunto no período eleitoral para definir a mobilização em cada local. A diretora de operações da PRF, Nádia Zilotti, explica que todo efetivo estará disponível nos dias de votação.
9: Para este próximo domingo, estaremos com todo o efetivo disponível e, além disso, nós temos a publicação de normativos que garantem a fluidez, a segurança viária para o cidadão, por meio da restrição de veículos muito longos ou então que estejam transportando cargas muito pesadas.
4: A restrição de tráfego para veículos pesados vale para os dias 4 e 25 de outubro, primeiro e segundo turnos. E a Polícia Rodoviária Federal orienta que os eleitores se planejem antes de ir votar. Além de se certificar de que está com o título de eleitor em mãos, é importante buscar informações sobre o trajeto até os locais de votação. E a diretora de operações faz um alerta também para quem vai pegar a estrada.
9: Observe as normas de trânsito, utilize o cinto de segurança, peça para os demais usuários do veículo também utilizarem o cinto, não fale ao celular, observe os limites de velocidade. Essa e tantas outras normas de trânsito são essenciais, indispensáveis para que você consiga sair da sua residência e retornar em segurança.
4: A PRF mantém o atendimento à população nas unidades operacionais dos 26 estados e do Distrito Federal e pelo telefone 191. Reportagem Luciana Colares de Holanda.
1: E as Forças Armadas também vão apoiar a Justiça Eleitoral para que a votação e a apuração ocorram com segurança nas eleições.
0: A atuação mobiliza mais de 26 mil militares de regiões isoladas da Amazônia a grandes centros urbanos.
1: O Brasil vai sediar a Copa do Mundo Feminina de Futebol em 2027 e os preparativos para o evento já começaram.
0: Para receber profissionais de outros países que atuarão em atividades relacionadas à competição, o Ministério da Justiça e Segurança Pública publicou regras específicas para autorização de residência temporária de imigrantes que vão trabalhar no Mundial.
1: O diretor do Departamento de Imigrações do Ministério da Justiça, Vitor Sempel, reforça que a autorização não é definitiva e os pedidos poderão ser analisados em até 10 dias úteis.
10: Essa portaria, ela só regulamenta o caso da autorização de residência temporária, até o encerramento do evento ou até 6 meses após o encerramento do evento. Essa portaria, ela cria quase como um fast track, né? Um procedimento acelerado aqui, né? Então, são 10 dias úteis, uma vez protocolado o processo, que o Ministério da Justiça e Segurança Pública tem para analisar aquele pedido.
0: Os pedidos deverão ser feitos pelo Sistema de Gestão e Controle de Imigração no endereço migrante.mj.gov.br.
1: Mais chuvas no sul e estiagem no centro-oeste e norte do país.
0: É o que o fenômeno El Niño deve provocar no Brasil nos meses de outubro, novembro e dezembro deste ano, de acordo com um boletim divulgado pelo INMET, o Instituto Nacional de Meteorologia.
11: O fenômeno climático El Niño deve ganhar força entre outubro e dezembro, período que marca a transição da primavera para o verão. A meteorologista do INMET, Instituto Nacional de Meteorologia, Tamara Parente, explica que se a previsão se confirmar nos próximos meses, o fenômeno deve atingir intensidade muito forte e poderá ser o mais intenso registrado desde 1950.
12: A gente trabalha, né, como uma previsão, mas é certo que o El ânion pelo menos será na categoria forte, podendo chegar até dezembro na escala muito forte, que seria ali a última escala de intensidade do El Niño.
11: O cenário previsto para o país é marcado por contrastes. A região sul tende a registrar chuvas acima da média, que pode causar enchentes, alagamentos e deslizamentos de terra. Já as áreas do centro e do norte do país podem enfrentar períodos mais secos, com aumento do risco de incêndios. As temperaturas também devem permanecer acima do normal em grande parte do território brasileiro. O ministro da Pesca e Aquicultura, Edipo Araújo, alerta que o El Niño também pode alterar os níveis de chuvas das regiões norte e sul do país e, consequentemente, impactar nas atividades dos trabalhadores que dependem da pesca.
13: Temos uma sala de crise do governo federal com um olhar transversal aos diferentes segmentos econômicos e sociais que envolve o público que irá sentir os efeitos do El Niño este ano. Houve um efeito moderado para alto que deve impactar e contrair muito o ambiente aquático, o que vai impactar diretamente a atividade pesqueira.
11: O El Niño é caracterizado pelo aquecimento anormal e persistente da superfície do Oceano Pacífico na região da linha do Equador. Durante o fenômeno, que normalmente começa a se formar no segundo semestre do ano, as águas ficam pelo menos 0,5 graus Celsius acima da média por um período de no mínimo 6 meses. A Defesa Civil Nacional possui um serviço de alerta sobre riscos de desastre natural. Para receber informações sobre a região onde você está, é só enviar um SMS para 40199 com o número do CEP ou pelo WhatsApp 61 2034 4611. Reportagem Gabriela Noronha.
1: E como o fenômeno climático El Niño pode atingir o agro? Para responder essa questão, o Ministério da Agricultura e Pecuária lançou hoje uma página oficial com informações e orientações sobre o El Niño e seus possíveis impactos na agricultura e na pecuária brasileira.
0: A página pode ser encontrada no site do Ministério da Agricultura, em gov.br/agricultura.
1: E pescadores e pescadoras de todo o país têm até o dia 31 de dezembro para enviar o relatório anual de exercício da atividade pesqueira, o REAP, de 2021 a 2025.
0: O REAP é uma forma de comprovar o exercício do trabalho. Também contribui para manter a licença de pesca ativa no Registro Geral da Atividade Pesqueira, requisito para o seguro defeso.
1: Para deixar tudo regularizado, vá na plataforma Pesque Brasil, do Ministério da Pesca e Aquicultura.
0: Lá informe o que realmente pescou e comercializou, sem deixar informações de fora. Se não tiver pescado em algum período, informe essa situação no relatório.
1: A diretora do Departamento de Registro e Monitoramento da Pesca e Aquicultura, Elielma Ribeiro Borsen, fala da importância do preenchimento do relatório.
14: Para manter seu RGP ativo junto ao MPA, é necessário que você envie o relatório de exercício de sua atividade, o REAP, que pode ser enviado mensalmente ou ao final de cada ano. Fique atentos para não perder o prazo de envio e preencha corretamente com todos os dados de sua pescaria, com todos os dados que são solicitados. Essa informação fortalece as políticas públicas da pesca no país, garantindo a visibilidade dessa importante atividade econômica.
0: O contato com a natureza e a educação ambiental ganha um reforço na legislação brasileira.
1: O chamado ECA Ambiental amplia esses direitos para crianças e adolescentes, enquanto uma nova política orienta as escolas sobre educação ambiental e mudanças climáticas.
0: Confira na reportagem de Pablo Mundim.
15: Brincar ao ar livre, ter contato com a natureza e aprender a cuidar do meio ambiente. Esses direitos agora estão expressamente previstos na legislação brasileira para crianças e adolescentes. A nova lei, conhecida como ECA Ambiental, amplia o estatuto da criança e do adolescente e estabelece diretrizes para garantir o acesso a ambientes saudáveis, como praças, parques e áreas verdes. E a escola tem um papel importante nesse processo. A lei incentiva a educação baseada na natureza e a adaptação dos espaços escolares para ampliar essas experiências. E a partir de agora, o país conta com uma Política Nacional de Educação Ambiental Escolar. Isso significa que as redes de ensino da educação básica devem dar conteúdos relacionados à educação ambiental nas salas de aula. A Coordenadora-Geral de Educação Ambiental para a Diversidade e Sustentabilidade do Ministério da Educação, Viviane Vazzi Pedro, explica os objetivos da iniciativa.
16: A iniciativa busca fortalecer a educação ambiental nas escolas, pós e apoiar as redes de ensino em ações de prevenção, mitigação e adaptação às mudanças climáticas.
17: A Política Nacional de Educação Ambiental Escolar prevê ainda apoio às redes de ensino na criação de protocolos de emergência climática e planos de adaptação da infraestrutura escolar, principalmente em regiões mais vulneráveis. Em Brasília, projetos ambientais já fazem parte da rotina de estudantes da rede pública. Na Escola Parque, os alunos participam de atividades que estimulam o cuidado com o espaço coletivo e aproximam as crianças da natureza. É o conhecimento na prática, explica a diretora do colégio, Aline Prota Lana.
18: Poder ter aula no meio da natureza e complementar o currículo de uma forma muito rica, porque aqui eles estão trabalhando só na prática, né? Com todas essas áreas, eles estão trabalhando colocando a mão na massa mesmo, podendo vivenciar tudo isso a partir do contexto que eles já estão inseridos.
17: Na Escola Parque, os alunos aprendem a plantar, cuidar e colher alimentos. O coordenador de meio ambiente da escola, Leonardo Rattano, destaca que essas experiências fazem parte do aprendizado dos estudantes e mostram na prática a importância de preservar o ambiente.
19: Com isso, a gente vai aos poucos, né, fazendo essa alfabetização ecológica e criando nas crianças, né, essa importância de preservar o meio ambiente.
17: E o aprendizado não fica só na escola. Arnaldo Alves de Souza, estudante de 11 anos, sabe que pode levar para casa o que aprende nas atividades.
20: Que a gente aprende várias coisas e nós pode fazer isso em casa.
17: O ECA Ambiental prevê a atuação conjunta da União, dos estados, do Distrito Federal e dos municípios na implementação das medidas. Já a Política Nacional de Educação Ambiental Escolar contará com uma rede de governança para apoiar gestores e redes de ensino na elaboração de protocolos de emergência climática e planos de adaptação das escolas. Reportagem Pablo Mundim.
1: E foi criada uma rede de proteção a profissionais de educação que sofreram violências relacionadas ao exercício da profissão.
0: Agora eles podem contar com serviço de acolhimento, orientação e informação oferecido pelo Observatório Nacional da Violência contra Estudantes, em parceria com o Ministério da Educação.
21: Profissionais da educação que sofreram violência relacionada ao exercício da profissão podem contar com serviço de acolhimento, orientação e informação. A rede de apoio é oferecida pelo Observatório Nacional da Violência contra Estudantes, em parceria com o Ministério da Educação. A iniciativa é realizada por meio de um projeto de extensão da Universidade Federal Fluminense, no Rio de Janeiro. O serviço de acolhimento, orientação e informação aos que sofreram violência como profissionais da educação estão presentes em todas as regiões do país, como explica Erasto Fortes Mendonça, coordenador-geral de políticas educacionais em direitos humanos do MEC.
22: Observatórios regionais sediados em universidades federais nas 5 regiões do país, a rede aproxima o acolhimento das diferentes realidades dos profissionais da educação. O serviço articula apoio pedagógico, orientação jurídica e atenção à saúde mental para educadores que sofrem violência em razão de seu trabalho.
21: O serviço integra o eixo proteção e defesa dos profissionais da educação, da Política Nacional de Educação em Direitos Humanos nas instituições de ensino, a EducaDH. Erasto Fortes destaca a importância de os educadores contarem com essa rede de proteção.
22: Proteger educadoras e educadores contra a violência, a censura e a perseguição é defender o direito à educação e à liberdade de ensinar e de aprender.
21: Entre outras situações, o serviço atende casos de desrespeito à autonomia docente e de exposição indevida de voz ou imagem com acusações contra educadores. O serviço atende casos relacionados à censura a conteúdos escolares ou contra aulas sobre temas como gênero, raça e desigualdade social. Locução: Júlio César de Oliveira. Reportagem: Isaías Godinho.
1: 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O Dia Mundial dos Animais está logo ali, é domingo, 4 de outubro.
0: E quer lugar melhor para lembrar dessa data do que a Transpantaneira? Fazer esse caminho é como estar num safari de verdade, só que bem aqui no Brasil.
1: Ali você dá de cara com jacarés, capivaras, tuiuiús e um monte de aves coloridas que parecem posar para foto.
0: E a grande estrela que todo mundo quer ver de perto é a onça-pintada, que está na lista de espécies ameaçadas.
1: Por isso, o turismo na região precisa ser feito com muita responsabilidade, para proteger e também para proteger a região e todas as espécies que vivem por lá.
23: Imagine percorrer uma estrada em que a qualquer momento o próximo encontro pode estar dentro d'água, no alto de uma árvore ou escondido no meio da vegetação. No Pantanal de Mato Grosso, esse caminho existe. É a estrada Parque Transpantaneira que liga Poconé a Porto Jofre. São cerca de 145 quilômetros de estrada de terra com 125 pontes. Mas, para quem percorre o trajeto, a estrada é muito mais que um caminho. É uma espécie de observatório a céu aberto. Jacarés, capivaras, tuiuiús e dezenas de espécies de aves fazem parte da paisagem. E não é preciso chegar ao destino para começar o passeio. Muitas vezes, a atração está justamente às margens da estrada. A criadora de conteúdo, Beatriz Venturini, saiu de São Paulo para ter essa experiência.
3: O que a gente sentiu foi mais ou menos como se estivéssemos em um safari, né? Porque a gente andava de carro e não sabia o que esperar na próxima ponte. E a gente sempre se surpreendia, né? O que eu mais gostei, acho que foram os jacarés, pela quantidade. E assim, vimos mais de 20, assim, na mesma ponte. É um espetáculo ver as onças em Porto Jofre. Foram experiências maravilhosas, né?
23: Ainda trilhas e passeios de barco. E quando o dia termina, o Pantanal ganha outros sons e outros moradores começam a aparecer. Mas não se engane, no caso da observação noturna, onde é possível ver antas, um dos maiores mamíferos do Pantanal, é indispensável apoio especializado. É o que explica o coordenador do Centro Nacional de Pesquisa e Conservação de Mamíferos Carnívoros do ICMBio, Rogério de Paula.
5: Passeios aí viram safaris noturnos, né? Que levam as pessoas, os holofotes, né, as grandes lanternas de luzes que vão fazer a focagem nos campos, é isso. Aí é um turismo um pouco mais especializado, menos individualizado.
23: Para quem visita a Transpantaneira, cada quilômetro percorrido revela sons e cenas inesquecíveis. Um dos encontros mais esperados, sem dúvida, é com ela. A onça pintada. Para a enfermeira Rosiane Feitosa, o momento é inesquecível.
6: Eu tive a oportunidade de ver a onça no Pantanal. Foi um daqueles momentos que a gente sabe que vai guardar para sempre na lembrança, no coração. Ver um animal que eu admiro tanto, livre e no seu habitat natural, foi emocionante demais.
23: O felino, símbolo da fauna brasileira, é uma espécie ameaçada de extinção e está entre os animais monitorados pelo ICMBio. O trabalho inclui pesquisa científica e ações de conservação, como ressalta o coordenador do Centro Nacional de Pesquisa e Conservação de Mamíferos Carnívoros, Rogério de Paula.
5: Quando a gente fala do turismo, né, se o turismo ele não é bem controlado, ele pode vir a ser um problema. Então a gente tem hoje ali nessa área de observação das onças pintadas, você tem uma rede de trabalho onde muitos piloteiros ali de lanche, de barcos que vão levar turistas, eles acabam se concentrando quando se encontra uma onça, porque eles comunicam pelo rádio, todo mundo vai lá mostrar para os seus turistas. Então a gente tem instituído diretrizes, qual que é a distância de aproximação, número de pessoas, né, presentes, e isso a gente começou a ver a necessidade de revisar essa política nos últimos anos.
23: E talvez seja justamente essa a maior experiência de quem atravessa a Transpantaneira, perceber que ali a gente não está apenas passando pela natureza, está entrando no território dela, um território onde cada ponte, cada curva e cada som podem anunciar um novo encontro. Com sonorização de Reinaldo dos Santos, reportagem Karine Melo.
0: E na semana que vem vamos trocar a estrada pelo mar e falar de viagens em cruzeiros brasileiros.
1: Para quem gosta de viajar e conhecer lugares novos, o turismo de cruzeiro pode ser uma boa opção.
0: Eles reúnem lazer e a oportunidade de conhecer vários destinos em um só roteiro.
1: A temporada de cruzeiros começa esse mês e estão previstos 8 navios e 187 roteiros, com oferta de mais de 831 mil leitos.
0: Então vem viajar com a gente e viver essa experiência em alto mar.
1: E essas foram as notícias do governo federal.
0: Uma realização da Secretaria de Comunicação Social da Presidência da República.
1: Com produção da empresa Brasil de Comunicação.
0: Fique agora com as notícias do Poder Judiciário e do Congresso Nacional. Boa noite e bom fim de semana.
1: A gente volta segunda-feira. Boa noite.

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2: STF estabelece regras para petições protocoladas em processos já existentes.
3: Advogados devem identificar processos que envolvam assédio eleitoral.
2: Termina prazo para propaganda eleitoral paga na imprensa escrita.
3: Boa noite, eu sou Marcela Luiza.
2: E eu sou Walter Lima.
3: A presidência do Supremo Tribunal Federal publicou nesta sexta-feira uma resolução com o objetivo de organizar e conferir mais transparência ao envio e à distribuição de pedidos apresentados dentro de processos que já estão em andamento.
2: A medida busca assegurar a regra de que os processos devem ser distribuídos de forma aleatória, mediante sorteio entre os ministros.
3: A norma também pretende reforçar o princípio do juiz natural, evitando que novos pedidos fiquem vinculados automaticamente a um relator específico.
2: A resolução entra em vigor na data de sua publicação e vale apenas para as petições protocoladas a partir dessa data.
3: Advogados devem identificar processos que envolvam assédio eleitoral.
2: A norma vai permitir que a Justiça do Trabalho acompanhe os casos. Marla Lacerda.
4: Ações trabalhistas sobre assédio eleitoral devem incluir um identificador específico no cadastro do processo judicial eletrônico, o PJE. A correta identificação vai dar maior visibilidade ao problema, uniformidade ao tratamento desses casos, além de facilitar a atuação da Justiça do Trabalho. Juízes também devem comunicar ao Ministério Público do Trabalho e ao Ministério Público Eleitoral a existência de fatos que possam caracterizar essa prática. A medida vai ajudar no desenvolvimento de ações de prevenção, fiscalização e combate ao assédio eleitoral, fortalecendo a proteção dos trabalhadores.
3: Há 3 dias do primeiro turno das eleições, termina prazo para propaganda eleitoral paga na imprensa escrita.
2: A regra vale para jornais, revistas e tabloides e está prevista na legislação eleitoral. Guilherme Firmino.
5: Termina hoje o prazo para divulgação paga de propaganda eleitoral na imprensa escrita. Jornais, revistas e tabloides também não podem mais reproduzir essas propagandas na internet. A partir de amanhã, será permitida apenas a distribuição de material gráfico, como santinhos, e a realização de caminhadas, carreatas ou passeatas, até às 10 da noite. No domingo, as sessões eleitorais abrem às 8 horas da manhã e vão até às 5 da tarde, no horário de Brasília.
3: STJ mantém ação de improbidade contra servidor federal após desclassificação da demissão em PAD, processo administrativo disciplinar.
2: A ação civil pública por improbidade foi ajuizada pela União. Fátima Uchoa.
6: Um advogado da União foi demitido por suposto uso de documentos falsos para obter progressão funcional. Em mandado de segurança no STJ, a primeira sessão reconheceu que a conduta seria ilícito administrativo de menor gravidade, que não justificaria a demissão. Então, a União ajuizou ação por improbidade administrativa com base nos mesmos fatos investigados no PAD, mas o TRF4 rejeitou a petição inicial. Agora, o relator na primeira turma do STJ, ministro Sérgio Coquina, afirmou que a decisão em mandado de segurança não impede ajuizamento ou prosseguimento de ação civil pública por improbidade, pois não foram discutidas a existência dos fatos apurados no PAD, nem a autoria do servidor, mas apenas a proporcionalidade da pena de demissão, que foi afastada.
3: Justiça Federal mantém suspensão de associação indígena suspeita de desvios e apoio a garimpo ilegal no Pará.
2: A decisão acatou um pedido do Ministério Público Federal. Vanessa Pereira.
7: O MPF entrou com a ação após investigações apontarem irregularidades na associação criada para defender os direitos dos povos Kayapó. Entre os problemas estão a falta de prestação de contas, o uso indevido de recursos coletivos e o incentivo ao garimpo ilegal em terra indígena. A decisão mantém o bloqueio dos repasses mensais da Vale para a associação, que agora são depositados em uma conta judicial. O dinheiro fica protegido para a comunidade e poderá ser liberado pela justiça para atender necessidades urgentes da população indígena, como saúde e alimentação.
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3: Uma boa noite.
2: Um bom fim de semana e boas eleições.
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9: Eu sou Humberto Pinheiro e estes são os destaques de hoje do Jornal do Senado, que começa agora. Eleição deste domingo renovará 2/3 da composição do Senado Federal. Projeto prevê adaptação para atendimento de saúde digno a pessoas com obesidade. Senado pode acabar com limites de vagas para mulheres em concursos na área de segurança pública. Boa noite. Nas eleições deste ano, o eleitor vai escolher 6 representantes, em uma sequência que precisa ser observada na urna eletrônica. Para o Senado, serão 2 votos. O eleitor deve escolher 2 candidatos diferentes. Os detalhes com a repórter Yasmin Rodrigues.
10: Em 2026, cada eleitor vai votar 2 vezes para o Senado. Mas antes de chegar aos senadores, o eleitor precisa passar por outras escolhas na urna. E saber a ordem dos cargos e a quantidade de números de cada candidato ajuda a evitar erros na hora da votação. A jornalista do Senado, Esther Monteiro, explica a ordem e quantos dígitos devem ser digitados em cada escolha.
11: Primeiro é a vez do deputado federal, são 4 dígitos. Depois, deputado estadual ou distrital, 5 dígitos. E aí é que chega a vez do senador. São 2 votos, 2 nomes diferentes. E são 3 dígitos. E depois é que você vai votar para governador, 2 dígitos, e para presidente da República, 2 dígitos.
10: Também não é possível votar na legenda para senador. Como a eleição para o Senado é majoritária, o eleitor precisa escolher nominalmente 2 candidatos. Em uma eleição, cada estado e o Distrito Federal escolhem 1 senador. Na seguinte, 2. Neste ano, serão renovadas 54 cadeiras, o equivalente a 2/3 da casa. E os 2 votos para senador têm exatamente o mesmo peso.
9: 158 milhões de brasileiros vão às urnas neste domingo. O repórter Márcio Maturana traz mais números desta eleição e recomendações da Justiça Eleitoral.
12: Não se pode entrar na cabine eleitoral com celular ou outro objeto que possa registrar o voto. Esses aparelhos têm que ficar com os mesários, mas o presidente do Tribunal Superior Eleitoral, o ministro Cássio Nunes Marques, recomenda que se levem os números num pedaço de papel.
13: A colinha eleitoral de papel pode e deve ser usada para que eleitoras e eleitores anotem os números dos candidatos e possam votar com calma e certeza.
12: Estão cadastrados 158 milhões de eleitores em 5.571 municípios com mais de 517 mil sessões eleitorais, que se somam a 1.351 sessões eleitorais no exterior. São 13 nomes disputando para presidente, 318 para senador e 7.803 para deputado federal.
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9: 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O Senado vai analisar um projeto de lei que obriga os estabelecimentos que prestam serviços público e privado de saúde a se adaptarem para garantir atendimento digno a pessoas com obesidade. Dados do Ministério da Saúde indicam que, em 2024, a proporção de adultos com obesidade no Distrito Federal e nas capitais de estado superou a marca de 25%. Repórter Alexandre Campos.
16: A ideia do projeto é garantir às pessoas com obesidade o acesso à saúde por meio de equipamentos e mobiliário compatíveis com suas especificidades. Macas, cadeiras de rodas, balanças, aparelhos de aferição de pressão arterial e máquinas usadas no diagnóstico por imagem devem ser dimensionados de modo que possam garantir o pronto atendimento dessa parcela da população. Ao afirmar que essa adaptação nos estabelecimentos garante o acesso aos serviços de saúde, a médica e autora do projeto, senadora doutora Eudócia, do PSDB de Alagoas, citou algumas medidas que podem reduzir o número de casos de obesidade e suas complicações.
17: Conscientizarmos a nossa população que alimentação saudável, balanceada, exercícios físicos e manter a sua rotina de consultas médicas é de suma importância. Obviamente, também fazer o check-up, né, uma vez por ano, ao menos, e na classe infantil é acompanhamento pediátrico.
16: Pelo texto, a assistência às pessoas com obesidade não deverá ser negada ou recusada caso no posto, unidade de saúde ou hospital não haja esse material disponível. A falta de equipamentos adequados também não pode representar qualquer constrangimento, exposição indevida, discriminação ou tratamento indigno.
9: O Senado pode acabar com o limite de vagas para o público feminino em concursos da área de segurança pública. A proposta, já aprovada na Comissão de Segurança Pública e que aguarda votação no plenário, ainda reserva pelo menos 20% das vagas nas polícias e corpos de bombeiros a mulheres. Repórter Bruno Lourenço.
18: O projeto de lei que proíbe a limitação de vagas para mulheres em concursos da área de segurança pública cria ainda a Política Nacional de Valorização das mulheres para o setor. A proposta reserva também pelo menos 20% das vagas nos concursos públicos para as polícias e bombeiros para o público feminino. A relatora na Comissão de Segurança Pública, senadora Damares Alves, do Republicanos do Distrito Federal, defendeu as medidas.
19: O que queremos? Uma política de valorização da mulher lá na Polícia Militar, no Corpo de Bombeiro, na Polícia Civil.
18: A nova política, que será condição para o repasse de verbas do Fundo Nacional do Setor, estabelece igualdade de oportunidades entre mulheres e homens nas carreiras da segurança pública, fim da exclusividade ou preferência dessas atividades para homens, rejeição de práticas, atitudes e crenças discriminatórias e o enfrentamento do assédio e da violência contra mulheres no ambiente de trabalho.
9: Mulheres vítimas de violência doméstica e familiar em situação de vulnerabilidade social e econômica poderão ter acesso ao Auxílio Recomeço. A proposta é análise na Comissão de Assuntos Econômicos, determina que o benefício de até um salário mínimo será pago mensalmente pelo prazo de 6 meses, podendo ser prorrogado. Pelo projeto, o pagamento poderá ser acumulado com outros programas assistenciais. O custeio do auxílio poderá ser feito com verbas da União ou de fundos específicos de proteção às mulheres. Estados, Distrito Federal e municípios também poderão complementar os recursos. Na avaliação do autor da medida, senador Confúcio Moura, do MDB de Rondônia, a dependência financeira pode dificultar o rompimento da situação de violência sofrida pela mulher.
20: Grande parte das mulheres suportam a violência por causa do homem protetor, do homem que é um mantenedor da casa, mas tirando ela dali, levando para proteção, garantindo uma sustentação por 6 meses e capacitando essas mulheres, com certeza a coisa melhora.
9: Com trabalhos técnicos de João Lira, o Jornal do Senado fica por aqui. Acompanhe agora as notícias do Tribunal de Contas da União e da Câmara dos Deputados. Boa noite e bom fim de semana.
21: Minuto do TCU.
0: O Tribunal de Contas da União fiscalizou a execução das obras da BR-230 na Paraíba após reclamações da população sobre as condições da rodovia. A auditoria analisou o trecho de 30 quilômetros. O contrato ultrapassou 560 milhões de reais e a obra avançou apenas 32% em 9 anos. O TCU também identificou risco de paralisação por falta de recursos, problemas ambientais e questões contratuais. Na sessão plenária que analisou o processo, o ministro relator Walton Alencar comentou os impactos da situação.
21: O resultado é uma rodovia em obras há muitos anos, com desvios, insegurança viária e prejuízos à mobilidade e à economia da região.
0: Para 2026, estão previstos apenas 12 milhões de reais, sendo que mais de 300 milhões ainda precisam ser executados. Saiba mais em tcu.gov.br.
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23: Discriminação contra pessoas com deficiência nas escolas terá pena maior.
24: Pais de recém-nascidos devem receber treinamento antes da alta hospitalar.
23: Projeto de lei autoriza a instalação de suportes para bicicletas em ônibus.
24: Boa noite. Avança na Câmara a proposta que prevê a instalação de suportes para bicicletas em ônibus. A repórter Silvia Munhato tem mais detalhes.
25: A Comissão de Viação e Transportes da Câmara dos Deputados aprovou o projeto que autoriza a instalação de suportes para o transporte de bicicletas na parte externa ou no interior de ônibus e micro-ônibus. O texto permite a instalação dos suportes nos transportes urbano e rural, cabendo aos estados e municípios definir o percentual mínimo da frota que deve contar com equipamento. A relatora, deputada Leda Borges, do Republicanos de Goiás, explicou que os suportes deverão ser aprovados por órgão ou entidade de metrologia legal, assegurando que a implementação da medida observe critérios de segurança e adequação técnica dos veículos. A proposta que autoriza a instalação de suportes para o transporte de bicicletas na parte externa ou no interior dos ônibus será analisada agora pela Comissão de Constituição e Justiça. Da Rádio Câmara de Brasília, Silvia Munhato.
22: Transportes.
23: Rodrigo de Castro, do União de Minas Gerais, apoia projeto que dispensa até 2032 a cobrança do adicional ao frete para a renovação da Marinha Mercante em transportes destinados às regiões Norte e Nordeste. O benefício vale para operações de cabotagem, navegação fluvial e lacustre.
24: Rodrigo de Castro considera que a prorrogação pode reduzir os custos de transporte nessas regiões, já que o adicional é cobrado sobre o frete marítimo.
23: Gutenberg Reis, do MDB do Rio de Janeiro, apresentou o projeto que autoriza o Instituto Cultural Marinha Mercante a instituir 14 medalhas e ordens honoríficas. A proposta busca valorizar contribuições para áreas como transporte, segurança da navegação e economia do mar.
24: O deputado ressalta a importância estratégica da Marinha Mercante no desenvolvimento econômico, logístico e energético do Brasil. Gutenberg Reis reitera que o reconhecimento de profissionais que contribuem para o crescimento sustentável do setor pode fortalecer a cultura marítima.
22: Economia.
23: A Câmara analisa a proposta de emenda à Constituição que permite que estados e municípios concedam créditos do imposto sobre bens e serviços para doadores e patrocinadores de projetos culturais e esportivos. Na visão de Luiz Fernando Faria, do União de Minas Gerais, a medida preserva o financiamento desses setores após a reforma tributária.
24: O texto estabelece que o comitê gestor do IBS vai definir critérios para a liberação dos incentivos sem comprometer a arrecadação dos entes federados. Luiz Fernando Faria ressalta que o apoio tributário à cultura e ao esporte é fundamental para movimentar a economia criativa.
23: Stefano Aguiar, do PSD de Minas Gerais, defende a ampliação da imunidade tributária para entidades esportivas sem fins lucrativos. Proposta sobre o tema em análise na Câmara é que para essas organizações, as instituições de educação e assistência social impedindo a cobrança de impostos sobre patrimônio, renda e serviços.
24: A medida reduz os custos dessas entidades e fortalece atividades esportivas voltadas à inclusão social, à formação de atletas, à educação e à promoção da saúde. Stefano Aguiar explica que a medida alcança organizações ligadas aos movimentos olímpico, paralímpico, clubístico e educacional.
23: A Câmara aprovou e enviou ao Senado o projeto que estabelece diretrizes para a política industrial, tecnológica e de comércio exterior do país. Antônio Doido, do MDB do Pará, apoia a matéria que prevê, entre outros pontos, metas para ampliar a produção, gerar empregos e reduzir desigualdades regionais.
24: Antônio Doido esclarece que o governo federal deverá apresentar essa política ao Congresso no primeiro ano de cada mandato presidencial. A proposta também determina a prestação de contas anual sobre o cumprimento das metas e os resultados das medidas adotadas.
23: Afonso Florence, do PT da Bahia, sugere a criação do Registro Nacional de Beneficiários Finais sob gestão da Receita Federal. A proposta obriga a identificação das pessoas físicas que realmente controlam ou lucram com empresas e fundos de investimento no país.
24: De acordo com Afonso Florence, o objetivo é acabar com o uso de laranjas em empresas de fachada. A medida, na avaliação do parlamentar, integra cadastros públicos para combater a lavagem de dinheiro, a sonegação fiscal e a infiltração do crime organizado na economia.
22: Educação.
23: A Comissão de Educação aprovou uma proposta que prevê punição mais rigorosa para quem discriminar pessoas com deficiência nas escolas. A reportagem é de Agui Pontes.
2: A Comissão de Educação da Câmara dos Deputados aprovou uma proposta que pune com mais rigor atos discriminatórios contra crianças nas escolas públicas e privadas. O projeto da deputada Samia Bonfim, do PSOL de São Paulo, prevê multa de 3 a 20 salários mínimos para o profissional envolvido. Segundo a relatora, a deputada Fernanda Melchiona, do PSOL do Rio Grande do Sul, a proposta se concentra principalmente em dar um nome para os tipos de violência e discriminação que uma criança, adulto ou adolescente com deficiência pode sofrer em um ambiente escolar. Eles seriam dificultar a matrícula, impedir ou inviabilizar a permanência na escola, excluir o aluno das atividades de lazer e cultura, negar profissional de apoio capacitado para atendimento da criança ou adolescente, negar adaptação do currículo, isso além das demais formas de discriminação previstas no Estatuto da Pessoa com Deficiência. Práticas de bullying e de abuso de autoridade também seriam punidas, segundo o texto aprovado. Pela Constituição, as escolas públicas ou privadas já são obrigadas a se adaptar às necessidades do estudante. No entanto, segundo Fernanda Melchiona, isso não impediu que famílias enfrentassem entraves para ter e manter acesso à educação para pessoas com deficiência.
3: A gente recebe esse relato de negativa de matrículas, a gente recebe o relato de falta de pessoal capacitado, a gente recebe o relato de exclusão desse aluno nas atividades, ou aluna nas atividades de cultura e lazer. Então, esses temas são claramente discriminatórios.
2: Segundo a proposta, outro ato previsto é a obrigatoriedade de formação continuada de professores e de equipes de suporte para receber estudantes com deficiência. A proposta está agora na Comissão de Finanças e Tributação. Deve seguir depois para a Comissão de Constituição e Justiça. Da Rádio Câmara de Brasília, Agui Pontes.
22: Segurança Pública.
24: O projeto de Átila Lira, do PP do Piauí, tipifica como crime o descumprimento de medidas cautelares alternativas à prisão. O texto pune com reclusão de 2 a 5 anos o infrator que, por exemplo, romper a tornozeleira eletrônica ou descumprir horários de recolhimento.
23: Átila Lira argumenta que a legislação atual deixa as forças de segurança sem respaldo para prender em flagrante quem desrespeita ordens judiciais. Ele argumenta que a criação de um crime autônomo garante a prisão imediata e fortalece a eficácia das decisões da justiça.
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6: Saúde.
24: A Câmara analisa projeto que prevê treinamento de primeiros socorros para pais de recém-nascidos antes da alta hospitalar. O objetivo é evitar a morte de crianças, especialmente por engasgo, como informa o repórter Luiz Cláudio Canuto.
7: A Comissão de Saúde da Câmara dos Deputados aprovou o projeto que determina treinamento de primeiros socorros para pais ou responsáveis de recém-nascidos antes da alta hospitalar. O texto inclui no Estatuto da Criança e do Adolescente a obrigatoriedade de hospitais oferecerem orientação e treinamento para isso, com ênfase em manobras para desobstrução das vias aéreas. O texto original da deputada Camila Jara, do PT do Mato Grosso do Sul, obrigava o oferecimento de treinamento antes da alta. A relatora, a deputada Marussa Boldrin, do Republicanos de Goiás, dispensa a obrigação se os pais ou responsáveis tiverem sido capacitados para isso no pré-natal. O deputado Padre João, do PT de Minas Gerais, leu o parecer na Comissão de Saúde no lugar da relatora e afirma que pequenos objetos podem ser fatais.
8: O engasgo, né? Popularmente o engasgo, que é essa obstrução das vias respiratórias, até por aleitamento, sobretudo mamadeira ou bico, ou pequenos alimentos. Os dados que só em 2024 tivemos 300 óbitos de crianças. E olha que com treinamento você salva essa vida. Isso aconteceu comigo recente, numa reunião, uma pessoa adulta, ao alimentar, estava na mesa do refeitório, engasgou com o alimento. Teve um colega que era também devidamente capacitado, salvou a pessoa. Quando ela torna obrigatório, é o momento que os pais estão empolgados com a criança, estão muito propícios a acolher esta formação. E que, de fato, como vimos, salva vida.
7: Há cerca de 300 mortes de crianças com menos de um ano no país em 2024 por engasgo, são dados do Ministério da Saúde. A orientação é uma medida de proteção à vida e à saúde das crianças nos primeiros meses de vida, na opinião da relatora Marussa Boldrin. A proposta que determina treinamento de primeiros socorros para pais ou responsáveis de recém-nascidos antes da alta hospitalar ainda precisa passar pelas comissões de Previdência, Assistência Social, Infância, Adolescência e Família e de Constituição e Justiça. Para virar lei, precisa ser aprovada pela Câmara e pelo Senado. Da Rádio Câmara de Brasília, Luiz Cláudio Canuto.
6: Agricultura.
23: Marcelo Moraes, do PL do Rio Grande do Sul, é contrário à portaria do Ministério da Agricultura que estabelece novas regras para a classificação e comercialização de morangos. Na visão do parlamentar, as exigências aumentam a burocracia e os custos para os produtores.
24: Marcelo Moraes argumenta que as regras podem provocar a rejeição de lotes e prejuízos, principalmente para pequenos e médios produtores. O deputado também alerta para possíveis impactos na oferta de morangos e nos preços ao consumidor.
23: André Abdon, do PP do Amapá, apoia projeto que suspende decreto do governo federal responsável por ampliar a estação ecológica de Taiamã, localizada nos municípios de Cáceres e Poconé, em Mato Grosso. Com a mudança, a unidade de conservação passou a ter cerca de 68 mil hectares.
24: André Abdon considera que a ampliação precisa ser revista diante dos impactos sobre propriedades rurais e atividades de pecuaristas e pescadores. A justificativa do projeto também questiona o processo de consulta pública realizado antes da edição do decreto do Executivo.
6: Previdência.
23: Aline Gurgel, do União do Amapá, defende o projeto que regulamenta a aposentadoria especial dos agentes comunitários de saúde e dos agentes de combate às endemias. A proposta prevê aposentadoria a partir dos 50 anos para mulheres e 52 para homens, com pelo menos 20 anos de atividade na função.
24: O projeto também permite a aposentadoria com 15 anos de atuação como agente, somados a 10 anos de contribuição em outra atividade. Aline Gurgel lembra ainda que a proposta proposta garante que o benefício seja integral e tenha os mesmos reajustes dos salários dos profissionais que estão na ativa.
1: Trabalho.
23: A Comissão de Constituição e Justiça aprovou uma proposta que integra servidores de ex-territórios à União. A repórter Paula Bittar acompanhou a votação.
10: A Comissão de Constituição e Justiça da Câmara aprovou uma proposta que permite que agentes públicos dos ex-territórios do Amapá, de Rondônia e de Roraima optem por receber remuneração da União. A medida alcança servidores da ativa e aposentados. Para ter esse direito, o agente público deverá ter trabalhado no território ou mantido vínculo com a administração pública local até 10 anos após a transformação do território em Estado. A proposta também pode aumentar a remuneração de algumas categorias, como policiais e bombeiros militares. De acordo com o relator na CCJ, deputado Acácio Favacho, do MDB do Amapá, o texto mostra-se compatível com os princípios constitucionais que asseguram segurança jurídica, tratamento isonômico entre servidores públicos e valorização do serviço público.
11: A ampliação do período de enquadramento para os 10 primeiros anos de criação dos Estados mostra-se compatível com a própria lógica da Constituição de transição administrativa adotada pela União no processo de consolidação federativa dessas unidades federadas.
10: Rondônia foi transformada em Estado em 1981. A União pagou a folha salarial local durante 10 anos após essa mudança. Amapá e Roraima foram transformados em Estados pela Constituição de 1988. Nesses casos, o período de transição foi de apenas 5 anos. Poderão integrar o quadro em extinção da União servidores públicos

0: aumento das gratificações e outros valores relacionados ao cargo ou emprego em que o servidor for enquadrado. Os servidores continuarão trabalhando para os estados ou municípios até serem aproveitados por um órgão federal. Nesse período, o estado ou município não terá custo com essa cessão. A proposta estabelece que soldos adicionais, benefícios, indenizações, vantagens e demais direitos remuneratórios dos policiais e bombeiros militares dos ex-territórios do Amapá, de Roraima e de Rondônia, incorporados ao quadro em extinção da União, não poderão ser inferiores aos pagos aos policiais e bombeiros militares do Distrito Federal. Essa regra vale para militares da ativa, reformados, da reserva remunerada e pensionistas. O deputado Dorinaldo Malafaia, do PDT do Amapá, considerou que a proposta retira servidores de um limbo jurídico.
1: A transição que se fez de território para estado, infelizmente, não cumpriu um papel importante, que foi valorizar e acolher esses servidores do ex-território que ficaram no limbo jurídico, que ficaram para trás, que tiveram perdas sociais, econômicas, e que, portanto, essa emenda parlamentar, ela possibilita essa correção.
0: A deputada Silvia Cristina, do PP de Rondônia, também defendeu que a PEC faz justiça.
2: Nós não falamos simplesmente de uma questão administrativa ou remuneratória. Nós estamos falando de uma história de reconhecimento e, acima de tudo, de justiça. Nós estamos falando de homens e mulheres, trabalhadores, que trabalharam para uma construção de todos esses estados, que prestaram serviços políticos justamente durante um período de profunda transformação institucional, quando deixamos de ser território federal e passamos à condição de estado.
0: A análise da admissibilidade pela CCJ é apenas o primeiro passo na Câmara. Agora, a proposta ainda precisa passar por uma comissão especial e pelo plenário em dois turnos de votação. Como veio do Senado, caso não seja modificada pelos deputados, segue então a promulgação. Da Rádio Câmara de Brasília, Paula Bittar.
3: A falta de profissionais qualificados em pequenos municípios motivou a apresentação de projeto de Emidinho Madeira, do PL de Minas Gerais. A proposta permite, em situações excepcionais, que servidores públicos sejam pagos com recursos de parcerias firmadas com organizações da sociedade civil.
4: O projeto exige que não haja conflito de horários entre as atribuições do cargo público e as atividades desempenhadas no âmbito da parceria. Emidinho Madeira avalia que a proibição atual dificulta a execução de serviços de saúde, educação e assistência em cidades com pouca mão de obra especializada.
3: A formalização e o incentivo à garimpagem artesanal no Médio Jequitinhonha, em Minas Gerais, é o objetivo de projeto de Gilberto Abramo, do Republicanos. A ideia é priorizar os donos de terras e as cooperativas da região na hora de pedir a autorização para garimpar em terrenos pequenos de até 15 hectares.
4: Gilberto Abramo entende que desburocratizar a regularização é essencial para movimentar a economia e tirar trabalhadores da informalidade. Segundo ele, a medida exige respeito às questões ambientais, promovendo a recuperação de terrenos degradados e o uso de técnicas mais sustentáveis.
3: Termina agora o Jornal Câmara dos Deputados, produzido pela Rádio Câmara, com trabalhos técnicos de Wellington Teles e apresentação de Val Monteiro e Luciana Vieira. Uma boa noite para você.
4: A Voz do Brasil volta na segunda-feira. Boa noite e bom fim de semana.
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0: Boa noite, 8 horas.
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0: 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Boa noite, boa noite, boa noite, boa noite. Cheguei pra fazer companhia pra vocês até a meia-noite aqui no Bailão da 97, aqui na Poderosa do Oeste, na Momento FM. Eu sou Jonathan William e eu faço companhia pra você até meia-noite. Isso mesmo, então participa comigo. Manda seu WhatsApp pra cá no 991-23-7132 e participa desta programação que é sucesso, sempre levando muito alto astral, alegria pra dentro da sua casa, do seu trabalho, e você que nos leva de carona. Me diz aí onde é que você está sintonizado, tá em casa, tá no trabalho, tá no amigo, tá no compadre, tá no vizinho ouvindo a Momento FM, e tá onde? Tá em Xanxerê, tá em qual cidade ouvindo, da onde você está ouvindo a Momento FM, me diz aí, hein? Participa comigo, manda sua mensagem pra cá. Oi, sexta, sextamos, bebê. Ontem era quinta no TBT e hoje é sexta. Por que que chega na sexta-feira todo mundo fica alegre, hein? Ô, coisa boa. Vamos seguir na programação aqui com o musical San Marino. Depois vem os Reis do Baile, Os Atuais e Terceira Dimensão. Manda mensagem pra cá, participa comigo no 991-23-7132. Oh, coisa boa, sextamos, a alegria é imensa, hein? Vem fazer companhia comigo, pra mim aqui, na Zona Sonora da 97, aqui na Momento FM, e eu faço companhia pra você daqui, aí na sua casa, no seu trabalho, e você que nos leva de carona na rodagem.
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0: Boa noite, 8h14.
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0: emoção o tempo todo, é Momento FM, você que tá ligadinho nas ondas sonoras da 97.9, participa comigo aqui, manda seu WhatsApp pra cá, no 991-23-7132, isso mesmo, participa comigo e vem fazer dessa sexta-feira um sucesso. Fala Ezequiel Pinheiro, vamos ver o que o nosso amigo Ezequiel tá falando aqui.
1: Boa noite, meu amigo Jonathan.
0: Boa tudo noite, certo, aqui tudo é certo.
1: Estamos na sintonia, Momento é firme, emoção o tempo todo. Eu toco uma música aí, eu quero oferecer pro Joaquim Ferarim Machado. Estamos aqui comendo um bolo aqui, comemorando o aniversário dele, completando 10 anos. Valeu, meu amigo. Aquele abraço, tamo junto.
0: Valeu, aquele abraço. Fala, Ledo. Boa noite, o Ledo lá do restaurante Beber. Um abraço pra ti, meu amigo. Deus te abençoe, sucesso sempre. Paulo Sérgio, lá de Bom Jesus, também tá aqui sintonizado com nós, né? Todos os dias e todas as horas ligado na... Né? Tá sintonizado com a Momento FM. Ô Rivelino, fala Rivelino.
2: Boa noite, meu amigo Jonatas, Riva por de cá.
0: Riva por de cá.
2: Boa noite pra você aí, meu querido.
0: Boa noite, querido.
2: Banda Passarela, cachaça, cerveja e vinho.
0: Beleza, pode deixar pra mim.
2: Isaac, que tá aqui com o pai essa noite aqui.
0: Valeu, Isaac, tá lá junto com o Rivelino, curtindo a sexta-feira e ouvindo a melhor do Oeste, ouvindo a Momento FM. Oi, Vanusa, boa noite, obrigado, que Deus te abençoe e Deus te proteja também, beijos. E obrigado, bom final de semana pra ti também, que Deus te abençoe, tá bom? Muito obrigado, uma música minha escolha, pode deixar, daqui a pouco já vou rodar pra ti, tá bom? Coisa boa, sexta-feira aí, tem gente de aniversário aqui na Poderosa do Oeste, né, participando. Um abraço especial então aí pro Joaquim, um abraço também aí pro Ezequiel, que o Papai do Céu abençoe muito vocês, viu, Joaquim? E muito obrigado por estarem sintonizados aqui na Poderosa do Oeste, na Momento FM. Hoje tem, também quero deixar aquele abraço, né? E os parabéns para todos os nossos ouvintes que estão comemorando mais um ano de vida nessa sexta-feira, dia 2 de outubro. Que coisa boa, né? Poder comemorar mais um ano de vida, não é? É uma dádiva de Deus. Então que ele abençoe, proteja e ilumine sempre o caminho de cada um de vocês. Então, feliz aniversário pro Joaquim aí, hein? Um abraço, Ezequiel. Tamo junto, né? Lembrando que amanhã também vou estar aqui para fazer companhia para vocês, das 5 às 10 da noite. Fala aí, ô Alessandro, um abraço para o Alessandro do Rota, um abraço para toda aquela equipe maravilhosa do Vai de Rota. Lembrando você que aí hoje no Rama, se beber, não dirija, e se você quiser beber, então chama o pessoal do Vai de Rota, baixa o aplicativo aí, chama o pessoal, né? Um abraço, Alessandro, vai que você tem a sorte de ser atendido pelo Alessandro, pelo Renato, pelo Daniel. Aí tem, são tantos motoristas, né? São 60 e poucos motoristas atendendo a população aqui da capital do milho, aqui de Xanxerê, né? Então participa aí, ó. Participa aqui comigo, da Poderosa do Oeste, manda sua mensagem pra cá no 991-23-7132.
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2: Mais de 140 observadores de 7 organizações internacionais já chegaram ao Brasil para acompanhar as eleições 2026. Entre as instituições estão a Organização dos Estados Unidos, OEA, Parlamento do Mercosul, União Europeia, Liga dos Estados Árabes e entidades eleitorais de países de língua portuguesa. O objetivo é acompanhar a preparação, a votação e a apuração, avaliando aspectos como organização, tecnologia, legislação e cumprimento das normas eleitorais. A missão da OEA reúne 91 observadores de 23 países e acompanhará o processo em 20 estados e no Distrito Federal. Os grupos têm acesso a locais de votação, transmissão, apuração e totalização dos resultados. Além das missões internacionais, organizações nacionais também foram credenciadas pelo Tribunal Superior Eleitoral para atuar como observadores. Com informações para a programação, o repórter Jocely Luiz.
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0: 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Agora são 8 horas e 34 minutos. Coisa boa, sexta-feira, sextamos, bebê. Agora fazendo 16 graus aqui na capital do milho. Participa comigo, vem aí ouvir muita música boa, porque se é sucesso, toca na Poderosa do Oeste, toca nessa rádio, qual é um canhão de audiência. Fala, Vanusa. Olha lá, Vanusa fazendo uma torta salgada. Mãe de Deus, que nem diz o outro, que coisa mais linda. Chegou da água na boca, hein? Um abraço, Vanusa. Tamo junto. Participem comigo, manda sua mensagem pra cá no 991-237132. Participa dessa programação que é sucesso. E bailão o que é? Bailão é a vida, por isso que é o Bailão da 97, sempre fazendo muito sucesso, né? Então vamos seguir a programação aí com San Francisco, banda Brilhação e Champion. Ô Vanusa, não tem condições de mandar essa torta pra Xanxerê? Que diretamente para os estúdios da Momento FM. Brincadeiras à parte, coisa boa. Já pensou mesmo lá de Medianeira para cá? Oh, meu Deus! Oh, potência! Vamos seguindo a programação aqui, então, com muita música boa, com muita banda, muito sucesso, porque bailão é vida. Ô, Rivelino, eu não achei essa música, mas vou procurar ela, tentar procurar ela aqui de novo, tá bom, meu amigo? Tamo junto.
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0: Boa noite, 8h45.
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0: Boa noite, 9 horas.
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